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5: Nove e seis.

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4: 9:32.

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1: Evangelho segundo Lucas, capítulo 8, versículo 43. Vamos ler apenas o versículo 43. Já achou? Tem alguém aí perto de você sem a palavra, pessoa? Divide com ela a leitura. Todo mundo, né? Paz e vida é uma bênção. Você que é visitante e não trouxe, sempre que você vier a paz e vida, traga. Pastor João Ribeiro, só tem uma Bíblia católica em

Ela disse: pastor, eu quero a bênção da cura da mulher hemorrágica. Ou seja, 2000, há pessoas no nosso tempo, há pessoas sofrendo deste mesmo mal e que os médicos não podem curar. A mulher que veio me pedir oração na quarta-feira à noite, não, mas é evidente que ela já foi ao médico, já foi ao ginecologista, é evidente que ela já procurou auxílio na medicina, mas não deu certo. Você vê? Então eu vou reler, e cada... E por nenhum... E por nenhum...

da medicina não ser tão avançada, era até precária. Os médicos mais pareciam curandeiros do que cientistas. Naquela época, uma pessoa que tivesse, somente uma mulher, que continuasse vazando sangue continuamente, além disso provocar uma fraqueza geral do corpo, anemia e uma série de outras doenças, queda de cabelo, problema na pele, cor da pele, pessoa fica pálida, fica esquelética, né? Isso acaba gerando anemia, muita fraqueza, além de levar a pessoa lentamente, um estigma, um preconceito muito grande acerca desse tipo de enfermidade. Uma mulher, por exemplo, que no seu ciclo normal, mensal, estivesse naquela semana, quando ela tem a troca do óvulo, não é? Naquele período em que a mulher realmente está menstruada, já havia uma certa prevenção para que ninguém a tocasse. Mas quando essa hemorragia permanecia continuamente, a pessoa era declarada imunda. Então havia um preconceito. Se a pessoa estava perdendo tanto sangue, a vida dela estava indo embora. E a palavra diz que a vida da carne está no sangue, é evidente que sim. Então só podia ser por algum pecado muito grave, algum castigo de Deus, e a pessoa era considerada, declarada imunda. Então vamos ler aqui esse texto e fazer alguns pequenos cruzamentos com o relato de Mateus, para a gente sentir o drama dessa mulher. Olha só, uma mulher que tinha um fluxo de sangue havia 12 anos. Quer dizer, um ano com hemorragia já seria suficiente para uma pessoa morrer. Mas ela está há 12 anos com essa hemorragia. 12 anos. E ela chega a gastar tudo que tem para ficar curada dessa doença. Onde indicasse para ela um especialista, ela ia lá. E o que cobrasse pela consulta, ela pagava. E fosse qual fosse o tratamento sugerido, ela foi curada daquela doença. E principalmente se livrar desse estigma que a retratava como uma mulher imunda, que não podia tocar em ninguém e que também não podia ser tocada por ninguém. E tudo que ela tocasse ficava imundo também.

todo mundo se arrojando sobre ele, todo mundo querendo tocá-lo. Qual era o pensamento que essa mulher tinha? Capítulo 9, versículo 21. É bem provável que Mateus tenha conversado com ela depois. Mateus escreveu o seguinte: porque ela dizia consigo, se eu tão somente tocar a sua veste, ficarei sã. Ela acreditava que bastava apenas vir por detrás, que Jesus era tão poderoso, que bastaria ela tocar na sua veste e ela ficaria sã. Ela acreditava nisso. Então é por isso que ela vai por detrás. É por isso que ela quer tocar em Jesus. É por isso que essa mulher, ela quer experimentar uma coisa que ela ainda não experimentou, mas tem certeza que se tocar em Jesus, ela vai experimentar. Às vezes a pessoa ainda não experimentou algo assim com Jesus Cristo, mas por intuição, você mesma sente que se buscar Jesus, bastará um contato com Jesus e ele vai resolver o seu problema. Não é nisso que você acredita? É nisso que eu acredito também. Que basta só um contato nosso com ele e o nosso problema vai ser. Se é dívida, se é problema, se é questão familiar, se é questão particular, se é questão sentimental, a gente tem certeza absoluta que basta um contato com Jesus e o nosso problema vai ser sanado. Ela pensava, se eu tocar nele eu ficarei sã, ou a minha saúde será sanada. Eu tenho certeza que Jesus Cristo está aqui presente no meio dessa multidão. Eu tenho certeza que basta um toque para cima por detrás. Ela não quer ser vista. Aliás, ela não tem o direito de tocar em Jesus. Por isso eu quero que você vá comigo agora para entender também por quê que ela não quer que Jesus perceba que ela vai tocá-lo. Ela vai por detrás por causa disso, ela dá a volta. Ela dá a volta. Porque ela sabe que não tem o direito de tocar em Jesus devido à doença que ela carrega no corpo e ao que a lei da época determinava. Livro de Levítico, e o que valia naquela época era essa lei aqui, viu? O Antigo Testamento, a lei de Moisés. Levítico capítulo 15, versículo 25. Na época desta mulher, quando ela foi por detrás de Jesus, o evangelho não estava escrito. O que valia era esse livro de Levítico que eu vou ler para você. Essa era a lei. Olha só. Achou aí? Também a mulher, quando manar o fluxo do seu sangue por muitos dias fora do tempo da sua separação, quer dizer, da sua menstruação, não é? Ou quando tiver fluxo de sangue por mais tempo do que a sua

Deus. Continuando aqui a leitura, no versículo 44. Quando ela tocou em Jesus, dos seus sangue, ela falou: Jesus, ora por mim, porque eu tenho um fluxo de sangue. Ela nem recebeu uma oração. O que, que ela está fazendo? Ela está Jesus não está nem concordando com ela: tá bom, minha filha, eu vou te curar. Ela tira o milagre de Jesus.

E negando todos, eu não. Disse Pedro e os que estavam, então te aperta e te oprime e dizes quem é que me tocou. E disse, porque eu bem conheci que de mim saiu virtude. Estar no meio de uma multidão e ser só mais um na multidão não resolve. Você não pode estar aqui nesta igreja e ser só mais um sentado no meio da multidão. Tem que haver um diferencial em relação a Jesus Cristo. Jesus, ele não faz sorteio de cura, não. Ele não diz, ah, aqui tem uma multidão, eu vou escolher. Ele não faz sorteio. Ele cura todos que tiverem fé. Mesmo que naquele momento a pessoa ainda não tenha feito o pedido, ele cura essa pessoa. Outro dia eu vim aqui nessa igreja, amados. Esse trânsito de São Paulo está uma coisa terrível. E eu cheguei, já tinha uma multidão aqui na igreja, muita gente de pé lá atrás. Muita gente de pé. Eu tentei estacionar no estacionamento da igreja, estava lotado, então pus o meu carro no outro estacionamento e vim a pé aqui. Aí eu entro por aquela porta, tem um monte de gente, e eu começo a pedir licença. Eu tenho que pregar, estou atrasado. E tinha um rapaz me impedindo o caminho, e eu, para pedir licença para ele me dar passagem, eu cheguei gentilmente e dei 3 tapinhas, assim, alguns tapinhas nas costas dele, né? E aí, meu irmão, dá licença um pouquinho, dei uns tapinhas assim nas costas dele, bem de leve. Aí ele olhou, viu que era eu, abriu passagem. Esse moço, na outra semana, veio dar o testemunho. Ele falou para mim, pastor, eu estava de pé lá na igreja, com muita, muita dor nas costas, porque eu sofro desta dor há muito tempo. Muita dor nas costas. E eu cheguei na igreja, estava cheia, não tive lugar para sentar, eu estava de pé, minhas costas doíam muito. Mas aí o senhor chegou, deu 3 tapinhas nas minhas costas, e quando eu vi o senhor passando, eu pensei assim, poxa, pastor João Ribeiro é um homem de Deus. Ele mexeu nas minhas costas. Pastor, eu fui curado na mesma hora, desapareceu a dor nas costas. Agora, veja só, ele chegou para mim e falou, pastor, ora por mim porque eu estou com um problema na coluna. Não, ele pediu oração. Eu lá estou sabendo que ele está com dor nas costas. E como é que ele foi curado? Por que que ele foi curado? Pela fé. Pela certeza que ele teve de que naquele momento ele tinha oportunidade de cura, e ele agarrou aquela oportunidade de cura. Eu vou dizer isso para você, meu querido, minha querida. Você está no meio dessa multidão aí. A tua oportunidade de bênção está aqui dentro. Jesus Cristo está neste lugar. Você não precisa nem pedir, é só você querer e a bênção já é tua. Já recebi a minha bênção. E do jeito que você está crendo, assim está sendo feito. Nós é que produzimos o milagre. O caso dessa mulher do fluxo de sangue é um dos poucos casos no Novo Testamento de pessoas que receberam milagres sem terem pedido para Jesus qualquer oração. O outro caso é aquele lá do paralítico no tanque de Betesda, não é? Aquele paralítico no tanque de Betesda,

Versículo 46. Logo após ter sido tocado pela mulher hemorrágica, vamos colocar em termos bíblicos da época, logo após Jesus ter sido tocado pela mulher imunda, Jesus diz: alguém me tocou, porque bem conheci que de mim saiu virtude. Veja que a virtude saiu de Jesus. Eu bem conheci que de mim saiu virtude. Não foi da túnica de Jesus, não foi do pano de Jesus, foi dele que saiu virtude. Porque a túnica que Jesus usava naquela época, mas com certeza não durou até hoje, te garanto que está vivo pelos séculos dos séculos. O dono da túnica, eu te garanto que ele continua sendo o mesmo ontem, hoje e eternamente. As doenças daquela época continuam hoje produzindo morte, mas Jesus ainda hoje continua produzindo cura e vida de verdade. Já saiu virtude de mim. Versículo 47. Então, vendo a mulher que não podia ocultar-se, ela queria ficar oculta. Por que que ela queria ficar oculta? Porque ela cometeu uma violação da lei. Ela era imunda, hemorrágica. Ela não podia tocar em ninguém. E deliberadamente, ela foi e tocou, mesmo sabendo que não podia. Por isso que essa mulher, ela se sente acuada. Ela tentava se ocultar, mas Jesus continua olhando. E quer saber mais? Eu acredito que Jesus ficou olhando diretamente nos olhos dela. Quem me tocou? Poderia dizer, eu não, e mentir, né? Eu não. Porque se eu falar que fui eu transgredi a lei, eu violei a lei. Se eu falar que eu toquei, eu vou ser apedrejado agora. Se eu falar que eu toquei, eu estou frita. Agora, se ela mente e fala, eu não, ela ia, exatamente, ia perder a cura, não ia? Perdi a cura. Hoje Jesus está olhando diretamente nos teus olhos. Você não tem como fugir. Pode ter aqui um monte de gente, cada cabeça uma sentença, mas ele está olhando diretamente nos teus olhos. Ele fala diretamente com você. Chega uma hora que a pessoa tem que assumir a posição. Não pode mais ficar no anonimato. Tem que botar a cara na luz. Tem que aparecer. Jesus pede para essa mulher assumir que ela teve fé nele. Quem é que me tocou? Em outras palavras, quem é que teve fé em mim? Quem é que conseguiu tirar virtude do meu corpo porque acredita em mim? Jesus quer que ela se declare, que ela saia do anonimato, que ela saia da multidão, que ela assuma uma posição com ele. Então, vendo a mulher que não podia ocultar-se, aproximou-se tremendo. Não estou te falando que ela está com medo? Aproximou-se tremendo. Ela está tremendo por quê? Enquanto ela estava oculta, ela não estava tremendo. Enquanto ela foi por detrás, a única tremedeira que ela tinha era de fraqueza, mas não era de medo, não. Tremendo por quê agora? Porque ela tocou num homem santo. Se qualquer pessoa que ela tocasse ficava imunda, imagine só tocar num profeta, no mínimo, né? Um profeta do gabarito de Jesus. Imagine o que seria tocar num homem de Deus, entre aspas, como Jesus. Como que ela se atreveu a isso? Tocar num homem santo como Jesus? Por isso que ela está tremendo. Mas ela vai, mesmo tremendo, e se prostra diante dele, publicamente, na frente da multidão, prostrando-se ante ele. Ela se ajoelha, todo mundo olhando, ela se ajoelha na frente de Jesus. Você vê que a pessoa sair do anonimato, ir para a frente, se prostrar diante de Jesus, todo mundo olhando, tem que fazer isso, amados. A pessoa não pode ficar.

0: cara em oculto, ah, fui lá na igreja, gostei, senti a presença de Deus, mas o pastor fez um apelo lá, quem quer entregar a vida para Jesus, eu fiquei na minha, fui embora. Olha só, será que Jesus vai ficar feliz de você hoje estar aqui e Ele te abençoando, te curando, e você ir embora no anonimato? Ele quer que você hoje assuma uma posição pública com Ele, na frente de todo mundo. A mulher vem e ela se prostra diante de Jesus e declarou-lhe diante, olha só, declarou-lhe diante de todo o povo. Diante de todo o povo, amados. Às vezes a pessoa quer servir ao Senhor em oculto, não dá. Tem que assumir, tem que tornar a coisa pública. Tem que mostrar diante de Deus e diante do povo o teu posicionamento. Tem que assumir. Você não pode se esconder mais no meio da multidão. Continuando aqui. E declarou a causa diante do povo, porque ele havia tocado e como logo sarara. Testemunho, não é? Ela não está dando um testemunho também? Essa mulher faz tudo de uma vez. Ela assume a sua fé em Jesus. Ela se prostra diante de Jesus. E já dá o testemunho de que estava 12 anos doente e foi curada. O que essa mulher fez ali, pode ter certeza, gerou fé em muita gente que estava doente. E foi tão poderoso o negócio que ela fez, que está gerando fé até para nós no século 21. A posição que ela assumiu está produzindo resultado até hoje e vai continuar produzindo enquanto esse evangelho for pregado na terra. Versículo 48. Ela está esperando tudo agora, hein, amados? Né? Ela confessa: Senhor, estava 12 anos, né? Ajoelhada assim, tremendo. Eu já tinha gasto tudo, Senhor. Eu não tinha mais nada. 12 anos, Senhor. Mas eu vim por detrás e te toquei. E na hora eu fiquei curada.
1: Sabe o que ela está fazendo? Ela está pedindo perdão, inclusive, nessa hora. Desculpe eu ter te tocado. Me perdoe eu ter te tocado. Ela está pedindo até perdão. Me perdoa, Senhor, mas eu te toquei. Na hora que eu toquei, eu fiquei sarada. Eu tô boa.
0: Ao invés dela levar uma bronca de Jesus, ao invés de ser censurada e apedrejada, ali de joelhos ela recebe mais uma bênção. Ela recebe mais uma bênção de joelhos.
1: Perdoe-se.
0: Diz para ela: filha, a tua fé.

O que Jesus quer fazer? Justamente isso. Ele veio só para isso. Isaías capítulo 53, versículo 4 diz assim: verdadeiramente ele tomou sobre si todas as nossas dores e as nossas enfermidades levou sobre si. E nós o reputamos por aflito, ferido de Deus e oprimido. Mas ele foi ferido pelas nossas transgressões e moído pelas nossas iniquidades. O castigo que nos traz a paz. O que ele falou para a mulher? Vai-te em paz, a tua fé te salvou. O castigo que nos traz a paz estava sobre ele, e pelas suas pisaduras nós fomos sarados. Jesus Cristo, ele leva tudo que é ruim que tem na tua vida. Ele leva embora os teus pecados, as tuas doenças, os teus temores, os teus medos. Ele leva tudo que é ruim embora. E o que ele dá em troca? A salvação. Eu pergunto para você: se a lei determinava que a mulher com fluxo de sangue era imunda e tudo que ela tocasse se tornava imundo, eu pergunto para você, aconteceu? Ela tornou Jesus imundo ou não? Claro que sim. Biblicamente falando, sim. Porque se a lei é de Deus, se a palavra é de Deus, e a palavra declarava que tudo que ela tocasse ficava imundo, naquele momento Jesus se tornou imundo. E houve uma troca. Jesus ficou imundo e ela ficou limpa do seu mal. O que isso significa? O sacrifício de Jesus na cruz do Cádiz.

todos os teus temores, todas as tuas acusações, todos os teus remorsos, todos os seus sentimentos de culpa, todas as suas condenações, todas as suas acusações, você não quer agora trocar comigo? Você não quer trocar comigo agora e me dar todas as suas doenças físicas e emocionais? Você não quer agora me entregar todo o teu sofrimento? Vamos fazer uma troca hoje, Jesus está propondo. Eu fico com tudo aquilo que você não quer, eu pego para mim, e tudo aquilo que você quer eu dou para você. Eu te dou vida e vida de verdade. Eu saro todas as tuas enfermidades. Eu perdoo todos os teus pecados. Passo para você a minha santidade e faço você virar santo hoje mesmo. Faço de uma tal maneira, com tanta eficiência, que você vai sair na rua e não vai ter mais acusação contra a tua vida, porque dos teus pecados eu não me lembrarei mais. A tua morte, eu te dou a minha vida, de tal maneira que você nunca mais morrerá. Jesus disse assim: todo aquele que ouve estas minhas palavras e crê naquele que me enviou, nunca mais morrerá. Nunca mais. Ele faz essa troca agora. E ele não questiona se você merece ou não. Ele não vai questionar. Basta apenas você concordar e dizer: negócio fechado, eu topo. Eu dou, Jesus, é agora. Eu dou para o Senhor tudo o que eu tenho que não presta. Eu te dou os meus vícios. Jesus, eu fumo, eu bebo, eu uso droga. Jesus fala: pode dar para mim. Pode me dar tudo. Mas eu não presto. O Senhor tem uma boca suja. Pode dar para mim. Me dá tudo. Eu tenho muitas iniquidades na minha vida. Eu tenho coisas vergonhosas na minha vida. Jesus fala: dá para mim, dá para mim. Tudo que você tem que te envergonha, pode dar para mim. Tudo que você tem que não presta, eu aceito. Dá para mim. Eu vou levar embora. Eu vou levar. E eu vou te dar a minha santidade. O que faz você receber o maior milagre que Jesus veio operar neste mundo? A salvação. O que faz você receber o maior de todos os milagres? É a tua fé. Jesus disse para a mulher: a tua fé te salvou. Vá em paz. É a fé que salva, amados. Nós somos salvos pela fé. Ele te dá salvação agora. De que adianta você vir na igreja? Pensa comigo. Ter fé para ser curado e ir embora sem salvação, hein? Essa mulher teve fé para ser curada. Se eu tão somente tocar na orla das suas vestes, eu ficarei sã. Ela teve fé para ser curada. Era tudo o que ela foi buscar em Jesus. Só a cura. Mas o que Jesus ofereceu para ela em seguida? A salvação. Se ela saísse de fininho: vou sair rápido do meio dessa multidão, agora estou boa, deixa eu sair rápido antes que percebam o que eu fiz, já estou curada. Ela teria buscado só a cura e não teria recebido o principal, que é a salvação. Vamos ficar todos de pé. E quando você recebe a salvação, meu querido, minha querida, quando você recebe a salvação pela fé, com ele vem todas as outras coisas. Você não precisa ficar nessa angústia, nessa aflição. Será que ele vai me curar? Será que ele vai me abençoar? Será que ele vai resolver o meu problema? Olha o que ele ensinou: buscai primeiro o reino de Deus e a sua justiça, e todas as coisas vos serão acrescentadas. Busque o reino de Deus agora. E esse reino tem um único rei. Quando você tem um contato com esse único rei, quando você se prostra diante dele, então ele te encoraja e ele dá até aquilo que você não pediu. Essa mulher em nenhum momento, olha que coisa linda, em nenhum momento a mulher hemorrágica, ela pediu cura e foi curada. E em nenhum momento ela pediu salvação e foi salva. Talvez você veio aqui hoje só para buscar a cura ou a solução do problema. Aí Jesus está falando: só por causa disso eu trouxe cada bênção aqui para você.

principal é a vida eterna. Eu quero te dar agora o direito de viver para sempre. É isso que Jesus está te oferecendo. Você veio buscar só isso? Ah, mas eu tenho muito mais para te dar. O que você tem que fazer? Levantar a mão e dizer: eu quero receber o Senhor Jesus como meu único, suficiente, exclusivo e eterno Salvador. Sai do anonimato, sai da multidão, vem aqui para frente agora em nome de Jesus. Pode vir tremendo, não faz mal não, pode vir tremendo. Faz que nem a mulher hemorrágica, na frente de todo mundo ela chegou e já foi se ajoelhando assim, ó. Viu? Ela chegou e se prostrou diante de Jesus. Olha quanta gente que está vindo, saindo do meio da multidão, assumindo uma posição.

que transgrediu. Pastor, eu violei, a minha consciência me mostra isso, eu violei a vontade de Deus, eu pequei, eu transgredi. Então vem aqui para frente, para você receber uma oração e voltar para casa hoje em paz. Que nem Jesus fez com aquela mulher: filha, a tua fé te salvou, vai-te em paz. Vem para cá, Ele vai te dar a bênção da paz agora. Você vai voltar para casa em paz. Oh glória, vamos aplaudir muito, muito ao príncipe da paz, ao principal da paz, ao rei de Salém, ao rei da paz. Hoje você vai voltar para casa em paz. A tua fé te salvou. Eu quero falar com você que está ouvindo pela rádio, pela internet, ou no trânsito, no seu veículo, quer entregar a vida para Jesus. Quem puder, se ajoelhe aí à distância, onde você estiver. Coloque a mão direita sobre o teu coração e ore assim comigo, inclusive os que estão aqui em São Paulo. Você que está de joelhos diante do altar, que bom que você saiu da multidão, hein? Deixa eu te dar os parabéns, olha para mim aqui. Deixa eu te dar os parabéns. Que bom que você saiu da multidão. Você saiu da multidão, ó. 10, pode ter certeza, quando você voltar para o teu lugar, você vai voltar em paz, sem nenhuma acusação, e o melhor, com a certeza da tua salvação. Você vai voltar para o teu lugar com a certeza de que a tua fé te salvou, e você vai ver o que Ele vai fazer na tua vida, mais do que você pode imaginar e mais do que você espera. Então, com a mão direita sobre o teu coração, com a certeza

0: sangue carmesim que o Senhor verteu na cruz. Meu Senhor bendito, apaga as minhas iniquidades, tira da minha consciência todo sentimento de culpa, tira de mim todo medo, toda acusação, tira de mim toda falta de paz e me dá agora a tua vida, vida de verdade. Vamos fazer uma troca. Eu entrego para o Senhor a minha vida do jeito que está, e o Senhor me entrega a tua vida do jeito que está. Eu sei que nesta troca eu saio ganhando, e eu quero, meu Deus, declarar agora diante do povo que eu tenho fé, que o Senhor é o meu único, suficiente, exclusivo e eterno Salvador para todo sempre. Amém.
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2: 10:55.

0: Tu és maravilhoso. Jesus está nesse lugar, amém. O Espírito Santo.
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4: Onze e cinco.

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2: A oração da noite, baseada no Salmo 91. Aquele que habita no esconderijo do Altíssimo, à sombra do Onipotente descansará. Meu Deus e meu Pai, boa noite. Eu me coloco em oração neste momento, no recanto da minha mente e coração, onde o Senhor tem morada, e peço que a tua sombra me cubra, pois no local onde o Senhor se faz presente, é um local onde me sinto seguro. Na intimidade da minha alma, com a sua presença, eu me coloco sob a tua sombra, que me refrigera, me dá alívio, descanso e paz. Protegido por ela, me sinto seguro. E diante de todo o poder que só tu tens, eu me entrego ao descanso e à regeneração de tudo na minha vida. Direi do Senhor: Ele é o meu Deus, o meu refúgio, a minha fortaleza. Nele confiarei. Ao fazer morada no teu esconderijo, eu me sinto seguro. A minha força vem de ti. Por isso peço que me carregue, me recarregue. É aqui onde quero estar. É aqui onde preciso estar para poder me revigorar. Pois na hora em que precisar sair, não irei estar da mesma forma que entrei. Minha confiança está toda depositada em ti. Com seu olhar de infinito amor, me fita os olhos e faz me entregar de corpo e espírito. Estou entregue em tuas mãos, pois eu confio e confiarei. Sei que tudo tu podes mudar. Tem poderes para isso. Porque ele te livrará do laço do passarinheiro e da peste perniciosa. As ciladas da vida não vão mais me prender. As armadilhas dos caminhos não me manterão afastado da tua presença. Pois estarei atento e vigilante para não permitir que nada nem ninguém possa me afastar do teu amor. As corrupções morais, físicas, as mentiras, as covardias, as más línguas, os pecados não me prenderão. Pois tu me libertas de tudo isto, no poder do teu santo nome. Pessoas desonestas, mal intencionadas, maldosas, não prevalecerão. Nenhuma enfermidade, perigo, violência, acidente, devastação, nada disso me atingirá, pois minha morada é junto a ti, sob ele te cobrirá com suas penas, e debaixo das suas asas estarás seguro. A sua verdade é escudo e broquel. pois assim me sinto, debaixo de tuas asas, protegido, guardado, amado. É esse sentimento que quero trazer para este momento de proteção. Que me sinta seguro e aquecido sob as penas das suas asas. E que prevaleça a justiça na minha vida. A verdade se faça presente e seja a minha defesa. A minha defesa e proteção é a verdade e a justiça. O Senhor, que é o justo juiz, defende minhas causas e impede que seja injustiçado, desonrado e desrespeitado. Não temerás espanto noturno, nem seta que voe de dia, nenhuma treva, nenhuma escuridão fará abalo na minha vida. A luz de Cristo ilumina a escuridão que possa me rondar e existir na minha vida. A luz de Cristo ilumina os caminhos para a minha vida, minha família, meu trabalho, minha saúde, minhas finanças, minha mente. Onde faço abrigo é um local de segurança e repouso. A escuridão não encontra morada sob a luz de Cristo. Que os perigos da vida não tenham a mim como um alvo. Todas as formas de violências, perigos, perturbações, influências negativas não me acertem, não me atinjam e nem me ofereçam perigo algum. Nem peste que ande na escuridão, nem mortandade que assole ao meio-dia. Não temo tramas nem planos contrários a mim. Os que maquinam para me atingir não terão sucesso, pois reafirmo, eu confio em Deus. Fortaleça a minha saúde, para que eu possa seguir de pé, lutando e batalhando a minha vida, o meu caminho. Para isso, a saúde é essencial. Com a tua proteção, poderei seguir em frente fortalecido, não sendo tocado por nenhuma enfermidade grave que me impeça de alcançar as grandes coisas que tens preparado para mim e que só o Senhor é conhecedor. 1.000 cairão ao teu lado e 10.000 à tua direita, mas tu não serás atingido. Me invada com teu Espírito Santo, que eu seja digno de ser morada do teu Espírito Santo. O Senhor é todo-poderoso e habita em mim. Nada nem ninguém pode me tocar. Passo pelo fogo, passo pela água, passo pela tormenta e sigo o meu caminho, pois nunca estou só. A minha fé é a minha proteção diante de todas as maldades e perigos do mundo. A minha fé é a minha fortaleza. E aonde quer que eu esteja, estarei com a presença do teu Santo Espírito comigo, a me guiar, a me inspirar, a me iluminar. Somente com teus olhos olharás e verás a recompensa dos ímpios. Eu espero em ti, meu Senhor, e não compactuo com atos de impiedade. Que cada um colha a recompensa de acordo com seus atos, e que cada vez mais minhas atitudes me aproximem de ti. Aqueles que praticam o mal vão encontrar o que tanto buscam, mas eu não estarei envolvido com eles. Porque tu, ó Senhor, és o meu refúgio.

0: Altíssimo é a tua habitação. Nenhum mal te sucederá, nem praga alguma chegará à tua tenda. Mergulhado no teu Santo Espírito, eu estou totalmente entregue à tua graça. O Senhor habita em mim e eu habito em teu Espírito. Que nessa temporária passagem aqui na terra, eu tenha meus passos guiados e guardados por ti e por todos do teu reino de amor. Porque aos anjos dará ordem a teu respeito para te guardarem em todos os teus caminhos. São eles do teu reino que me guardam, obedecendo suas ordens expressas. Eles obedecem suas determinações e eu as vejo sendo cumpridas em minha vida, no meu caminhar, no meu pensar, no meu repousar. Tudo está protegido e guardado por teus anjos. Eles te sustentarão nas suas mãos, para que não tropeces com o teu pé em pedra. Me guiam e me guardam, companheiros de jornada, amando do Deus Todo-Poderoso. Eu não cairei, não tropeçarei, porque sou amparado e guardado como algo valioso aos teus olhos. Pisarás o leão e a áspide, calcarás aos pés o filho do leão e a serpente. Nenhum inimigo prevalecerá, nenhum mal alcançará sucesso, nenhuma armadilha terá êxito contra mim. Se inimigos vêm de encontro a mim, é na tua autoridade que posso confiar. Nós somos feitos à tua imagem e semelhança e seguimos os teus ensinamentos. Na autoridade dada no nome do Senhor Jesus Cristo, inimigo algum prevalecerá. Pois que tão encarecidamente me amou, também eu o livrarei. Pô-lo-ei num alto retiro, porque conheceu o meu nome. Ele me invocará e eu lhe responderei. Estarei com ele na angústia, livrá-lo-ei e o glorificarei. Isso é promessa de vida que o Senhor nos faz. Meu Pai, resposta das minhas orações. É o Senhor quem afirma que me livrará e me guardará, que estará comigo nos momentos difíceis e irá me proteger, me ajudar a superar as adversidades da vida. E eu darei glórias ao seu santo e poderoso nome. Descanso totalmente entregue em tuas mãos, com a confiança de que estou guardado e protegido, e de que a cada novo dia não passarei só por tudo novamente. O Senhor estará comigo e eu estarei em ti. Obrigado, Senhor.
1: Sempre 4 FM 11:42.

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2: 11:51.
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1: Meia-noite. 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
2: Aquele velho guerreiro japonês tinha sido um poderoso samurai. Um homem que no passado, devido às suas grandes habilidades com a espada, tinha vencido todos os adversários. Era uma lenda viva. Agora, idoso, se dedicava a ensinar aos pretendentes, aos candidatos a samurai, o ofício da guerra. Como manejar uma espada, como golpear com precisão.

decisão, como se livrar dos golpes. Aquele velho samurai era realmente muito experiente, muito sábio. Chamava a atenção de todos os alunos porque ainda conseguia vencer os melhores daquele grupo. E diziam até que aquele velho samurai ainda era capaz de vencer o maior guerreiro do Japão. E esse boato correu o país do sol nascente e despertou a ira, a inveja e a prepotência do maior guerreiro que estava em evidência. Este grande guerreiro que estava em evidência resolveu ir até o lugar onde o velho samurai ensinava os seus discípulos, para ali desafiá-lo para um combate e atrair para si a fama de ter vencido o maior de todos os samurais. E aquele jovem samurai, forte, poderoso, prepotente e arrogante, foi com várias testemunhas até o lugar onde estava o velho guerreiro, o velho samurai. E ali chegando, bateu com a sua espada no chão e disse ao velho samurai: "Eu te desafio para uma luta." Os alunos disseram: "Vai, mestre, vai, lute contra ele." E o desafiante disse: "Amanhã, aqui mesmo, nesta mesma hora, se dará a luta mais importante de todos os tempos. Eu voltarei amanhã, esteja preparado." E o velho samurai ouviu tudo aquilo e concordou, dizendo de uma maneira até simples: "O convite, o desafio está aceito." E os seus discípulos, os seus alunos comemoraram: "Oba, amanhã iremos ver o nosso mestre em ação!" E foi grande a expectativa durante todo aquele dia, durante toda aquela noite, até que chegasse o dia do combate. E a hora marcada, estando ali o velho samurai com a sua espada, vestido a caráter, rodeado por todos os seus discípulos, surge o perigoso desafiador. E o jovem samurai, estando vestido também de maneira própria, aproximou-se de maneira arrogante, colocou-se na frente do velho e começou a dizer um monte de impropérios. "Vamos! Saque a sua espada para que eu também saque a minha." E o velho samurai nem se mexeu. "Eu te desafio. A luta está marcada. Seu velho inútil, saque a sua espada." E o velho continuou parado, sem se mover, parecia uma estátua. E o jovem guerreiro começou a gritar e a xingar: "Você é um covarde! Eu não vou tirar a espada primeiro! Vamos, seu velho, eu vou te destruir, eu vou te matar na frente de todo mundo! Lute comigo!" E o velho samurai continuava impassível. E o jovem guerreiro continuou insultando, dizendo: "A sua fama não é nada, é tudo mentira, é tudo lenda, é tudo fábula. Na verdade, você é um canalha, é um covarde, não presta pra nada, é um inútil." E o velho samurai continuou quieto, nem se mexeu. E o jovem guerreiro continuava insultando, xingando, blasfemando, cuspindo e gritando colérico cada vez mais alto e insultando de todas as maneiras. Mas nada adiantava e o velho samurai não dizia absolutamente nada, mal piscava, parecia uma rocha. E o jovem guerreiro continuou.

ofendendo. E os discípulos do velho samurai ficaram indignados. Ele deveria desembainhar a espada, deveria dar um golpe mortal e destruir o ofensor, deveria dar uma lição naquele prepotente. Mas o velho mestre nem se mexia. Os discípulos foram ficando envergonhados, enquanto os insultos do desafiante aumentavam, mas o velho guerreiro sequer piscava. Foi quando o desafiante, sem ter coragem alguma para retirar a sua espada, completamente irado, descontrolado e indignado, virou as costas e saiu frustrado, levando consigo o grupo de companheiros. Foi quando os jovens discípulos se aproximaram do velho mestre e disseram: "Mestre, o desafiante lhe insultou a honra, lhe ofendeu, disse impropérios e nem reagistes." E o mestre, olhando para os discípulos, viu que eles estavam sem entender a lição. E eles perguntavam: "Por que, mestre? Por que não deu uma lição naquele inútil? Por que não o matou? Por que não o cortou em pedaços? Por que não lhe tirou a cabeça do pescoço?" E o velho samurai, olhando para os alunos, disse: "Se alguém chega até você com um presente e você não o aceita, a quem fica o presente? Ora, com quem trouxe? Se alguém, ao invés de presente, trouxer um balde de estrume para você, mas você não o aceitar, com quem que fica o balde de estrume? Ora, com quem o trouxe?" E o mestre, então, olhando para os discípulos, disse: "Compreendeis agora? O mesmo vale para aqueles que se aproximam trazendo muita raiva. Se você não aceitar aquela raiva, com quem fica aquela raiva? Com quem trouxe? Isso. Se alguém se aproximar de você trazendo muita inveja e peçonha, mas você não aceitar aquela indignidade, com quem fica a inveja e a peçonha? Com o invejoso", disse um dos discípulos. "Muito bem. E se alguém vier trazendo muitos insultos e você não aceitar os insultos, com quem ficam os insultos?" E todos disseram: "Com quem trouxe?" "Pois bem, esta é a lição que vocês aprenderam hoje. Nem sempre convém reagir e golpear da mesma maneira. Se alguém lhe traz algo ruim, não aceite, e aquele algo ruim voltará com a pessoa que o trouxe." E todos os alunos ficaram admirados, vendo que o mestre não era covarde, não, mas sim um grande sábio. E a admiração por ele cresceu bastante no coração de cada discípulo. A mesma coisa fez o mestre dos mestres, Jesus Cristo. Ele disse: "Se alguém te ferir na face direita, oferece-lhe também a outra." Isto é covardia? Não, porque o insulto vai voltar com quem o trouxe. Se alguém te amaldiçoa e você ora por aquela pessoa em vez de amaldiçoá-la, com quem ficará a maldição? Com ela mesma, não com você. Jesus Cristo, mestre dos mestres, ensinou o que você tem que fazer. E ele mesmo mostrou isto quando lhes bofetearam o rosto naquela última sessão de tortura da sua vida. Quando lhe cuspiram na cara durante aquela madrugada. Quando açoitaram covardemente.

forte, o espancaram e lhe deram muitas chibatadas. Ele devolveu tudo sem reagir. Não era covarde. Poderia ter invocado uma legião de anjos e destruído aqueles maus. Poderia com seu próprio poder derrubar a todos no chão. Mas ele preferiu não ficar com os insultos e nem com as ofensas dos seus opressores, mas somente com os pecados dos pecadores. Você está compreendendo isso? Nem sempre é bom reagir. Nem sempre vitorioso é aquele que responde à altura. Nem sempre o vencedor é aquele que vence o debate, mas sim aquele que cumpre a palavra de Deus. A partir de hoje, torne-se um guerreiro de Cristo, porque o guerreiro de Cristo vence a batalha não com o golpe, não com a arma, nem com a espada, mas com a palavra de Deus.

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2: Meia-noite e 14.
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1: Meia-noite 18.
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2: Meia-noite 41.

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1: Meia-noite 54.

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1: Uma hora.
2: Mateus, capítulo 24. Evangelho, segundo o relato de Mateus, capítulo 24, verso de número 32. Aprendei, pois, a parábola da figueira, quando já os seus ramos se renovam e as folhas brotam. Sabeis que está próximo o verão. Assim, Jesus é quem está dizendo aqui. Assim também vós, quando virdes todas estas coisas, sabei que está próximo às portas. Em verdade, verdade vos digo que não passará essa geração sem que tudo isso aconteça. Passará o céu e a terra, porém as minhas palavras não passarão. Vamos fechar os olhos. Pai Santo e Pai Bendito, eu venho a Ti através do Seu Filho amado, Jesus. E eu venho pedir hoje uma porção de graça, gloriosa, abundante, sendo despejada neste culto, sobre as vidas dessas pessoas, e abundando para a Sua glória. Que haja um espírito de temor nesse local, que o Senhor nos dê entendimento da Sua palavra. Pai querido, salva-nos e seremos salvos, liberta-nos e seremos livres, ensina-nos e seremos ensinados, edifica-nos e seremos edificados, santifica-nos e seremos santificados. Que na nossa debilidade, que na minha fraqueza, o Senhor obtenha glória, que o Seu reino avance e a Sua vontade seja feita, em nome de Jesus. Amém. Presta muita atenção no que eu

vou dizer aqui essa noite. Como eu tinha dito, nós vamos iniciar hoje uma série sobre evangelismo. A princípio, eu iria fazer classes de evangelismo nos sábados à tarde para aqueles interessados, para nós começarmos então um projeto de evangelização na cidade de Franca, evangelizar ruas, hospitais, casas de recuperação, asilos, orfanatos, praças e todos os lugares possíveis. Então, faria essas classes no sábado e chamaria os interessados. Foi então que, ao meditar sobre a tarefa da grande comissão, eu pude ver que na grande comissão que Jesus ordena a evangelização do mundo, ele não deu o luxo de ter uma classe de interessados e não interessados. A tarefa da grande comissão da evangelização do mundo é para toda a igreja, é para todos os cristãos, todas as classes de cristãos, todos os ministérios dentro da igreja. Então essas classes, essa série de evangelismo será feito no domingo, o culto onde comparece o maior número de pessoas e de irmãos, porque é um dever e uma tarefa de todos nós evangelizar. Marcos 16:15 e Mateus 28:18 descrevem a grande comissão. Jesus reúne o seu povo antes de ascender aos céus e os comissiona: a ide e pregai o evangelho, a palavra de Deus, a toda criatura da terra. Quem crer, se for batizado, será salvo, segundo o relato de Marcos. E ensinando todas as nações a guardar todas as coisas, batizando-as em nome do Pai, do Filho e do Espírito Santo, segundo o relato de Mateus. Nisso consiste a grande comissão, que toda a igreja saia às ruas a pregar a mensagem do evangelho aos perdidos. E você precisa se conscientizar disso. Então essa série foi marcada com a intenção de promover nesta igreja um despertar, um incentivo, uma ordem para evangelizarmos a nossa cidade e até os confins da terra. Então todos vocês que estão aqui estão debaixo dessa comissão, desse comandamento, dessa ordem dada por Jesus. Se você está aqui hoje, é crente em Jesus e não se interessa por evangelismo, não se interessa por pregar o evangelho, você está em desobediência, está sob pecado, você está em rebeldia contra Deus. É uma ordem, é um mandamento a todas as classes de cristãos, a evangelização. Se você tem omitido o evangelho da sua família, amigos, colegas de escola, de trabalho, viajantes, você está em desobediência, você está pecando gravemente contra Deus, omitindo a eles a salvação, omitindo a eles o caminho da salvação, do evangelho. E nós, antes de começar essa série, antes de você sair e ir às ruas pregar o evangelho, talvez você precisa de uma motivação, talvez você precisa ter ciência de fatos e de realidades para que você seja levado ao evangelismo. O Instituto Moody chegou à conclusão que somente 5% dos cristãos dessa época tiveram a experiência de trazer uma pessoa para Jesus. Significa que 95% dos cristãos de hoje nunca ganharam uma alma para Jesus. Com certeza você está nessa estatística. Só 5% dos cristãos atuais tiveram a experiência de trazer uma alma para Jesus, de salvar um pecador. 95% das pessoas que esquentam seu traseiro nos bancos da igreja nunca trouxeram uma alma para Jesus. Eu já começo a ver rostos corar.

de vergonha. É, você, infelizmente, faz parte dessa estatística. Agora, por que você faz parte dos 95? E aquele que vai me assistir, com certeza, muitos que vão me assistir, também não tiveram a experiência de trazer uma alma para Jesus. Talvez é porque você não saiba da necessidade e da perdição que se encontra os pecadores no nosso mundo atual. Talvez é por causa do pós-modernismo que contaminou o evangelicalismo contemporâneo. O evangelho nacional, bem como mundial, de 30, 40 anos para cá, ele é um evangelho imediatista que apenas foi feito para atender a necessidade do homem. Então, todo viés da igreja moderna é voltado para a necessidade do homem. Logo, quando o homem foca a sua fé, o seu credo, o seu evangelho na sua própria necessidade, ele se esquece da necessidade alheia em todos os aspectos, financeira, física, emocional, e principalmente na necessidade espiritual alheia. Então eu acredito que a maioria dos cristãos atuais não tem interesse pelo evangelismo, porque eles estão focados em usar a fé e o evangelho para atender suas necessidades. Um evangelho egocêntrico. O ego é o centro. E também eu acredito que os cristãos atuais, eles não têm em mente o estado que se encontram as pessoas que estão sem Cristo, porque eles não têm noção do perigo que a impiedade humana corre sem Jesus. Para você ter uma ideia, existem 2 bilhões e 400 milhões de pessoas em todo o globo terrestre que nunca ouviram o evangelho, estão completamente perdidas. 2 bilhões e 400 milhões de pessoas nunca ouviram falar de Jesus, nunca leram a Bíblia, nunca entraram em uma igreja. E se esses 2 bilhões de pessoas morrerem agora, vierem a óbito agora, elas encherão o inferno nesse momento. Pastor, na ignorância do ímpio, ele pode ser salvo? Ezequiel 18 e Ezequiel 37 diz: se eu disser que o pecador vai morrer, tu sabendo disso não adverte, o ímpio morrerá no seu pecado, o ímpio será condenado no seu pecado. Veja só, o ímpio não foi advertido, o atalaia omitiu a mensagem, ele não sabia da existência do evangelho, ele não sabia da existência de Deus. A Bíblia não diz que ele, na sua ignorância, viverá, ele morrerá na sua iniquidade, mas o sangue dele demandarei da sua mão. Então, Jesus está ensinando que aqueles que sem lei pecaram, sem lei serão condenados. Aqueles que sem conhecimento de Deus, do Evangelho, de Jesus, pecarem, serão condenados sem esse conhecimento. O mundo está perdido. Você precisa saber, então, a primeira coisa que você precisa saber para começar a evangelização, para obedecer a ordem da grande comissão, primeira coisa que você precisa aprender é a situação do mundo atual, a situação e o estado que se encontra o ímpio. Presta atenção, Deus, um dos atributos mais proeminentes da natureza de Deus é a justiça. A justiça fala da excelência moral de Deus. Deus é absolutamente justo. Ele teria que deixar de ser Deus se ele não fosse justo. É intrínseco do caráter de Deus ser justo. E a justiça de Deus demanda, ordena que ele condene o pecador, que ele puna o pecador, que ele exerça juízo sobre o pecador.
Então a justiça de Deus, a excelência moral de Deus, ordena que ele condene, puna, execute juízo sobre o pecador, ok? E sobre o pecado, o que que é o pecado? Algumas significados: transgressão da lei. Pecado é quebrar, desobedecer a lei de Deus. Pecado também é iniquidade, o oposto de equidade, justiça, injustiça. E o pecado, a palavra hebraica para o pecado, quer dizer desviar-se do alvo. Esse é o sentido original da palavra pecado. Então, aquele que comete iniquidade, transgressão, se desvia do alvo, que é a lei e a vontade de Deus, e ele é punido por Deus por causa do pecado. Ok, quem então pecou? Quem será punido por Deus? Quem será condenado? Quem sofrerá o justo juízo de Deus? A justa ira de Deus? Quem? Quem pecou? E quem pecou? Romanos 3:23 diz: todos pecaram e destituídos da glória de Deus estão. Todos pecaram. A Bíblia diz que não há um homem sequer, nenhum só que não peque. Toda a raça humana pecou. Todo homem nascido de Adão, nascido de mulher, pecou. Todos os povos pecaram. Todas as etnias, todas as raças, todos os continentes, vilarejos, todas as cores pecaram. A raça humana está baixo o pecado. Qual é a consequência para quem pecou? A consequência para quem pecou? Primeira, Ezequiel 18:4. A alma que pecar, essa morrerá. A alma que pecar, essa morrerá. A consequência para o pecador é a morte. A consequência para o pecador é a morte eterna. Qual é a consequência para quem peca? Romanos 6:23. Porque o salário do pecado é a morte. Salário, paga, retribuição, consequência de quem peca, a morte. Que morte é essa? Romanos 5:12. Portanto, assim como por um só homem entrou o pecado no mundo, e pelo pecado a morte, assim a morte passou a todos os homens, porque todos pecaram. Você notou que nos todos os textos que eu li, eles usam o termo todos. Deus vai punir o pecador. A justiça ordena que ele condene. Quem pecou? Toda a raça humana, todos os homens. Qual a retribuição? A morte. Que morte é essa? A morte eterna. O lago que arde como enxofre, a saber, a segunda morte. Então, quais as pessoas estão condenadas ao inferno? Quais as pessoas estão fadadas a sofrer a justiça de Deus? Toda a humanidade que está sem Jesus, todos os homens que não nasceram de novo, todos os homens que não creram no Santo Evangelho, o mundo está perdido, o mundo está sob o juízo iminente de Deus. O mundo está sob o julgamento iminente de Deus. As nações estão perdidas. Os povos estão perdidos. Vilarejos, favelas, grupos sociais, heresias, seitas, tribos estão perdidas. Estão sob o pecado. Quando que o pecado se instalou no homem? Davi, no Salmo 51, diz: num ventre de pecado deu à luz a minha mãe. Em pecado fui formado. Já vem na gestação. A raiz e a essência do pecado está na natureza do homem. Logo, ele vai pecar. Essa é a condição
do homem. Agora eu trouxe aqui uns dados e umas estatísticas para você saber a condição do globo com relação ao evangelho. Você precisa prestar muita atenção. Eu não quero ninguém conversando aí no fundo. Por favor, eu preciso da sua atenção. É uma aula isso aqui. Somente na Índia existem 360 milhões de deuses. A Índia é o segundo país mais populoso do globo, que tem quase 1 bilhão de habitantes, perdendo apenas para a China. É uma cultura que adora 360 milhões de deuses falsos, e é uma das nações mais corruptas, mais sujas, mais sincréticas de toda a terra. É quase uma nação inteira condenada. Esse é o estado da Índia, que possui quase 1 bilhão de habitantes. Ela está sobre maldição e sobre a ira de Deus. Japão, a terceira maior economia do mundo, a nação inteira ainda está prostrada em adoração a Buda. No Japão nós temos um dos menores índices de evangélicos na nação. É uma potência mundial oriental que está sobre uma cegueira e sob condenação. Tóquio, uma das cidades mais ricas e mais populosas do mundo, está perdida, está condenada. O continente africano está entregue à feitiçaria e ao ocultismo. As religiões afro dominam, cegam e destroem o continente africano. Das 1.800 línguas faladas na África, a palavra de Deus foi traduzida em apenas 150 línguas. Das 1.800 línguas faladas no continente africano, a palavra de Deus está escrita em apenas 150 línguas. 40 milhões de africanos nunca leram a Bíblia, nenhuma vez sequer. Não possui um exemplar sequer da Bíblia no seu idioma. Das 40 nações mais pobres do mundo, 32 estão no continente africano. É um continente que está sobre a profunda miséria e destruição. E milhões estão caminhando para o inferno. Na América Latina, ela está dominada pela idolatria. O catolicismo romano, o espiritismo kardecista e a feitiçaria está infestada de paganismo e crendices. América Latina, o que se adora é um outro Deus, formando um culto sincrético, pagão e idólatra. No Oriente, o islamismo é a religião que mais cresce no planeta. Estudos dizem que em alguns anos o islamismo vai alcançar 1 bilhão e 750 milhões de adeptos. Em 1981, o islamismo ultrapassou o catolicismo como a maior religião do planeta, e de lá nunca mais parou. O islamismo e os muçulmanos é uma das maiores pragas que se multiplica tão rapidamente na terra. Não só multiplicam-se milhares de pessoas condenadas, como elas influenciam tantas outras a serem condenadas. No Ocidente, o que você vê hoje é uma explosão do ateísmo, do relativismo, do ceticismo crescer. O que você ouve e vê na Inglaterra não é mais o país de Charles Studd, Leonard Ravenhill, John Stott, Martin Lloyd Jones, dos puritanos. Hoje a Inglaterra é o país de Richard Dawkins, é o ateísmo. Na Ásia, das 1.980 línguas faladas na Ásia, nós só temos a Bíblia traduzida para cerca de 91 línguas.
das 1.980 línguas que são faladas na

Ásia, nós temos a Bíblia traduzida só em 91 línguas. A Europa hoje é considerada um continente pós-cristão. A Europa que foi berço da reforma protestante. A Europa que foi a terra natal de Martinho Lutero, Savonarola, John Wycliffe. A Inglaterra que foi berço de John Calvino. Hoje é um continente pós-cristão. Apostatou-se, se esfriou. As etnias. Etnias são pequenos povos. Estima-se que hoje existem 11.227 etnias no mundo. Destas 11.227 etnias, 6.614 têm menos de 2% de cristãos evangélicos. Hoje nós temos cerca de 2 bilhões e 400 milhões de pessoas que nunca ouviram o Evangelho, que nunca leram uma página da Sagrada Escritura, que nunca leram um versículo do Santo Livro, que estão em completa miséria e condenação total em todo o globo terrestre. O presidente John Kennedy, quando foi assassinado em Dallas, em 1963, dia 22 de novembro, lembra-se, o presidente Kennedy no seu desfile é assassinado em 22 de novembro de 1963. Em 12 horas, metade do globo terrestre, metade do planeta, foi informado da morte de John Kennedy. Há 2000 anos atrás, o Filho de Deus morreu na cruz e quase metade da Terra ainda não conhece ele. Em 12 horas, metade do globo ficou sabendo da morte de Kennedy. Em 2000 anos, metade do globo ainda não sabe da morte de Jesus. Preste atenção nesses números. Estatísticas mostram que nos últimos 60 anos houve uma explosão de seitas orientais e de religiões pagãs como nunca na história. O islamismo em 60 anos cresceu 500%. O hinduísmo cresceu 167%. O budismo cresceu 145%. E o cristianismo cresceu apenas 47%. O mundo está perdido. Hoje, a religião que mais cresce é o Islã. O alvo dos muçulmanos é alcançar o mundo inteiro para o islamismo. Se os islâmicos, se os muçulmanos fossem cristãos, o mundo estaria vivendo um avivamento. Jesus seria o Senhor da terra. Mas infelizmente, o que está alcançando o mundo inteiro é o Alcorão, é Maomé, é Alá, e não é o Senhor Jesus Cristo. O alvo deles é alcançar o mundo inteiro. Na Europa isso já está acontecendo. Um dos propósitos do islamismo é transformar a Europa em um continente muçulmano, islâmico. O Sandro esteve lá, o José esteve lá, o pastor Danilo esteve, eu estive. Eles estiveram na França, na Itália, estiveram na Rússia. Você vê uma explosão de muçulmano nos aeroportos, nas capitais das grandes nações. Você vê muçulmanos em todos os lados, fazendo negócio, fechando negócio, tomando a liderança, tomando a égide das nações. Os muçulmanos têm crescido. Hoje o islamismo é a religião predominante de 43 países. Em 43 países do globo, os muçulmanos, o Islã é a religião predominante do país inteiro. Só no Egito, 94% da população é islâmica. Na Arábia Saudita, quase não se faz menção da existência de uma igreja cristã sequer. Esses países estão completamente perdidos. Na Suécia, na França e na Inglaterra, os muçulmanos já são a segunda maior religião. Países ricos da Europa, influentes, países que

já tiveram grandes homens de Deus, hoje os muçulmanos ocupam o segundo lugar. Na Alemanha existem mais de 2 milhões de muçulmanos, berço da reforma, país de Lutero. Os muçulmanos estão invadindo a Europa. Nas Ilhas Britânicas existem mais de 1 milhão de muçulmanos, mais de 1.200 mesquitas e 5.000 escolas muçulmanas, só nas Ilhas Britânicas. Dos crentes convertidos na Inglaterra, só 4% frequentam os cultos. A Inglaterra, que foi o país de Richard Baxter, Joe Owen, país de Hudson Taylor, país de William Carey, país de Martin Lloyd Jones, de Morgan Campbell, país que foi berço de avivamentos, hoje as igrejas estão sendo fechadas e estão sendo abertos bares, clubes e mesquitas. Os muçulmanos estão dominando. Na antiga Iugoslávia foram construídas mais de 600 mesquitas depois da Segunda Guerra Mundial. O Islã é uma praga que está lastrando com tanta força no globo e nós não temos sequer uma pista disso. A força dos muçulmanos é violentíssima. A consagração, a doação, a entrega que eles têm ao seu Deus, à sua fé, coloca o cristianismo contemporâneo no chinelo. É como se eles avançassem num avião supersônico e nós fôssemos de charrete no que diz respeito ao evangelismo. A Holanda, a famosa Holanda dos reformadores holandeses, onde aconteceu o concílio de Dort, na cidade de Dortmund, hoje está cheia de prostituição na praça, drogas liberadas, e o dinheiro que se arrecada em termos religiosos se arrecada para a construção de mesquitas. Na Holanda, a construção de mesquitas, o crescimento muçulmano está a todo vapor. Não se vê missionários na Holanda, não se vê evangelismo, não se vê avivamento na Holanda, mas se vê uma explosão muçulmana dominando a Holanda. Nos Estados Unidos da América existem mais de 3 milhões de muçulmanos. Escute esse dado e não tire da sua cabeça nunca mais. O islamismo investe mais dinheiro só na América do que toda a igreja investe em missões no mundo inteiro. Os muçulmanos investem na América mais dinheiro que toda a igreja investe em missões em todo o mundo. Já disseram um tempo atrás que o americano gasta mais com goma de mascar, chiclete, do que com missões. Isso é verdade, fazendo dos muçulmanos uma das maiores pragas contra o cristianismo já vista. Você já imaginou nós termos 2 bilhões de muçulmanos na terra? Você já imaginou o trono de Deus ser empurrado para ser adorado a Alá, Maomé? Não seria um dos braços do anticristo? Não seria a Babilônia do Apocalipse? Não seria o retorno de Nabucodonosor, dos caldeus? Não seria o cenário para a volta de Jesus? As testemunhas de Jeová, uma das seitas mais abomináveis do mundo, uma das maiores heresias que já se manifestou, eles negam a divindade de Cristo, a divindade do Espírito Santo, eles fazem a confusão com os 14 mil de 144 mil do Apocalipse, é uma blasfêmia. Eles possuem a maior gráfica e o maior equipamento e mais sofisticado de impressão religiosa do mundo. Depois da Segunda Guerra, a igreja foi acusada de ensinar leitura para as pessoas, mas não era a igreja que estava ensinando, eram as testemunhas de Jeová. Nenhuma outra religião publica livros, revistas, notas, artigos e jornais em todo o mundo como as testemunhas de Jeová. A revista Despertar e Sentinela já teve bilhões de exemplares publicados desde o seu fundamento. É uma das seitas que mais se alastra no mundo.
É uma das seitas que mais cresce no mundo e leva milhares e milhões ao engano. É um dos melhores métodos de evangelismo que existe no mundo. Todas as bases das Testemunhas de Jeová têm os mapas da cidade, e eles vão em todas as ruas e todas as casas da cidade inteira, de porta em porta, sendo mordido por cachorros, sendo espancados, sendo feridos com água fervente, mas eles não desistem. Testemunhas de Jeová, Mormons, os santos dos últimos dias, a igreja dos santos dos últimos dias, é uma das seitas mais milionárias do mundo. Nos últimos 6 anos, os Mormons cresceram 460%. Você vê os templos que eles constroem, só em Franca tem 3 grandes templos belíssimos. É uma religião milionária que está explodindo em todo o globo. Brasil, o que mais tem crescido são as seitas orientais. Está havendo nos últimos 20 anos uma explosão de Seixo Noé, Ordem Rosa Cruz, budismo no Brasil, Hare Krishna, ciência cristã e messiânica, tem atracado nas praias brasileiras e sendo consumido pelos cristãos. Estima-se que no Brasil ainda existem 123 milhões de católicos, e dizem que o país está em avivamento, e dizem que o país está gozando de um avivamento. Aonde? 123 milhões de idólatras, condenados, cegos. O Brasil, de um tempo para cá, foi considerado o maior país espírita do mundo. Houve nos últimos 15 anos uma explosão do espiritismo, com esses filmes e livros publicados, Nosso Lar, filme do Chico Xavier, arrogou ao Brasil o título de o maior país espírita do mundo. Franca foi um tempo considerada a cidade que você mora, em termos de proporção, a maior cidade espírita do Brasil, proporcionalmente. Existem centenas e milhares e centenas de milhares terreiros de macumba, umbanda, quimbanda, médiuns, passes em todo o Brasil. Esse é o estado do mundo, esse é o estado do homem moderno. Ele está abaixo maldição, ele está perdido. Vejam as estatísticas. Por que que eu iniciei o culto abrindo em Mateus 24 e Jesus alertando: quando vê de todas essas coisas, sabei que está próximo o fim? Nós estamos vivendo o fim. Todas as profecias até o exato momento já foram cumpridas. O retorno de Jesus está muito mais próximo do que você pode imaginar. Jesus está às portas. Jesus vem sem demora. Jesus vem buscar a sua igreja. Jesus vem despejar os juízos dele sobre a terra. E o tempo do fim se aproxima, e a volta de Jesus está muito mais próxima que imaginamos. O que isso tem a ver com evangelismo e missões? Significa que nós temos pouco tempo. Nós temos pouco tempo para salvar essa multidão, esse bilhão de bilhões perdidos. Você não tem mais tempo a perder. Olhe para suas cãs, olhe para a sua idade, olhe para a condição do mundo, olhe para a figueira, olhe para os sinais, veja o fim se consumando. E se o fim chegar e essas pessoas se encontrarem nesse estado, elas serão condenadas, elas serão mortas, elas irão ao inferno. E só tem uma maneira dessas pessoas serem salvas, só tem uma maneira de tirá-las da escuridão. Se elas morrerem nessa condição, todos esses dados, números, estatísticas que eu leio em nível municipal, estatal, nacional, mundial, global,
continental estão sob Romanos 6:23, Romanos 3:23, estão sobre Romanos 4:12, sobre Ezequiel 18:4, estão no pecado.

pecaram, eles estão destituídos ou carecem da glória de Deus, e o salário deles será inevitável, a condenação eterna, a condenação final. Pastor, no que implica essas pessoas morrerem como elas estão? Para onde elas vão? Vamos ver esses números que eu li, abrindo em Lucas 16. Vamos ver o que elas vão sofrer. Lucas 16, parábola do rico e Lázaro. Lucas 16, verso 22. Aconteceu morrer o mendigo e ser levado pelos anjos para o seio de Abraão. Morreu também o rico e foi sepultado no inferno, estando em tormentos, levantou os olhos e viu ao longe Abraão e Lázaro no seu seio. Então, clamando, disse: Pai Abraão, tem misericórdia de mim e manda Lázaro que molhe a água, a ponta do dedo, e me refresque a língua, porque estou atormentado nessa chama. Disse, porém, Abraão: Filho, lembra-te de que recebeste os teus bens em vida, e Lázaro igualmente males. Agora, porém, aqui ele está consolado, tu em tormentos, e além de tudo, está posto um grande abismo entre nós e vós, de sorte que os que querem passar daqui para vós outros não podem, nem os de lá passar para nós. Vejam para onde essas pessoas vão. O termo inferno aqui é Hades, mundo dos mortos, já é uma prefiguração do inferno. Se essas pessoas morrerem no estado que elas estão, elas se juntarão a este rico da parábola. Elas sofrerão, primeiro a Bíblia diz, tormentos, não só um tormento, mas tormentos. A pessoa que for condenada sofrerá tormentos, sofrerá aflições, sofrerá males, como disse Abraão no texto. Essas pessoas não estão fadadas a ficar numa sala escura apenas, não estão fadadas a serem divididas de outros espíritos de luz. Essas pessoas estão fadadas ao sofrimento eterno, a males eternos, a punição eterna, ao castigo eterno. Segundo, quando ele roga a Abraão, Abraão diz para ele: lembra-te, a memória não vai ser tirada. Os condenados terão consciência, noção de existência. Descartes disse: penso, logo existo. O ser humano tem noção da própria existência. Lá no inferno, eles terão noção da sua própria existência. E eles terão toda a sua memória intacta. Você já imaginou o horror? Longe dos entes queridos, tendo em mente os pecados, a desobediência, as oportunidades que rejeitou do Evangelho, pois essa multidão de bilhões, se for condenadas, sofrerá suplício, castigo, a ira de Deus, tormentos eternos, e a sua consciência não será tirada. O que mais? Além de tudo, está posto um grande abismo. Ninguém daqui pode ir até você, e ninguém de você, daí pode ir até aqui. Sabe quanto é o tempo do castigo? Uma eternidade. Manda Lázaro vir aqui, ele não pode ir aí, e você não pode sair daqui. Essas milhares de almas estarão condenadas por toda a eternidade. Manda Lázaro vir aqui, você não pode receber visitas no inferno. Essa multidão de ímpios jamais verá sua mãe de novo, os seus filhos, os seus pais, jamais verá um anjo, jamais verá a presença santa de Deus, jamais será visitado por um santo, jamais será evangelizado, nunca mais verá a face de um santo. E ele sair de lá, não vai haver chaves no inferno, porque não vai haver portas, não haverá túneis, não haverá saída. É uma dimensão. Quem se lembra do filme da década de 70,

Superman 1, 2 e 3. Superman 2, aqueles três inimigos ficavam presos na prisão fantasma. O inferno é mais ou menos aquilo, é uma outra dimensão. Não é alguns quilômetros do Brasil que dá para você sair correndo. É uma dimensão que não existe saída nem entrada. É um vácuo feito para castigar os pecadores. Terceiro, manda Abraão, Lázaro, molhar o dedo com água e pôr na minha língua. O que que significa? Lugar que não haverá alívio da dor. Quem já ralou o braço, dói tanto, mas na mente já está condicionada. Vai passar e passa. Quem já teve enxaqueca, toma um remédio 40 minutos, uma hora e meia, vai passar, passa. Quem teve um trauma, cirurgia, uma semana, pontos, duas semanas, três, passou. Quem já teve agonia no peito, aflição, depressão, agonia porque o marido não chegava, agonia porque o filho não deu notícia, meu Deus, onde esse menino está, sumiu, aí ele aparece de manhã, aí o marido liga, não, parei no, aqui no posto, estou abastecendo. No inferno não haverá alívio, não haverá dores tremendas. Eu estou com sede, porque essa chama me atormenta, essa chama me arde. Alivia minha dor, Abraão. Não haverá alívio de dor no inferno, não haverá alívio do tormento no inferno. Não haverá remédio, medicação, regeneração da carne putrefada. Não haverá alívio no inferno. Ele diz: tem misericórdia, pai Abraão. A Bíblia diz assim, Mauri: o juízo de Deus é sem misericórdia. Não existe misericórdia no inferno. Ela foi cessada. Trono de misericórdia agora. Hebreus diz: entrai confiadamente junto ao trono da graça, para que possa alcançar misericórdia e achar graça. Hoje o trono é de misericórdia e graça. Neste tempo, o trono é o trono de julgamento. Não há misericórdia no inferno. Tudo isso vai acontecer se esses pecadores continuarem no estado que eles estão. Nações inteiras vão ao inferno. Pastor, como é que você diz isso? Ai de ti, Corazim, ai de ti, Betsaida, se em Tiro e Sidom tivessem feito os milagres que aqui se fez, há muito teriam se arrependido como pano de saco e cinza. E tu, Cafarnaum, a tua soberba te eleva até os céus, mas tu serás abatida até os infernos. Cidades inteiras, cidades inteiras, povos inteiros, religiões e seitas inteiras engolidas pelo inferno. É o estado deles. Talvez dentro dessa estatística, entra teu marido, entra teu esposo, entra tua esposa, entra seus pais, entra seus vizinhos, entra seus filhos, entra os colegas de trabalho, os colegas de escola, os reitores, os professores, os clientes. Eles estão dentro dessas estatísticas, baixo uma maldição terrível. Só uma chance para eles, só uma chance para eles serem salvos, só um meio desses povos serem salvos. Jesus, sabendo disso, organiza a grande comissão. Ele chama a igreja dele, ele chama os que não estão sob a ira mais, ele chama os remidos e dizem para eles: vão, vão até essas nações, até esses povos, esses continentes, essas etnias, essas seitas, essas religiões, e preguem o meu santo evangelho. A única maneira desses povos serem salvos é o evangelho de Jesus, é o santo evangelho, a boa notícia que um justo Deus deu seu filho para morrer na cruz pelos muçulmanos, kardecistas, católicos, budistas, orientais, ateus, e só crendo no Filho de Deus, eles poderão ser salvos. Agora vai

pergunta: como crerão de quem não ouviram? E como ouvirão se não há quem pregue? E como pregarão se não forem enviados? Só tem uma maneira dessa multidão ser salva: é através do Evangelho. O Evangelho não é conforto para você não, filho. O Evangelho não veio dar carro e casa não. O Evangelho não é uma igreja para ter um ambiente, sair com paz. O Evangelho é para resgatar essa multidão. O Evangelho é para tirar ela das crendices, do engano, do pecado. Só o santo Evangelho. Agora, como que o Evangelho chega até elas? Através de você. A grande comissão não consistiu em Deus enviar anjos. A grande comissão não consistiu em Deus enviar arcanjos. A grande comissão não consistiu em enviar querubins. A grande comissão não consistiu em Deus enviar serafins. Ele não incumbiu a missão de levar o Evangelho. Ele não deu ordem à tarefa da grande comissão a outra criatura, a outro povo no universo, a não ser a sua santa igreja. É a igreja de Cristo que foi dada a tarefa da evangelização mundial. Portanto, a partir de hoje, saiam dessas portas, ide e pregai o Evangelho a toda criatura da terra. Eles só podem ser salvos pela pregação do Evangelho, e só você pode pregar o Evangelho a eles. Eu vou encerrar com isso aqui, porque eu vou discorrer isso em outros cultos. Presta atenção, eu vou ler esse texto, eu vou pregar ele de novo. Eu te li aqui as estatísticas do estado da raça humana. Dentro dessas estatísticas está seu pai, sua mãe, teu esposo, gente aqui que está sentada aqui dentro, está aqui, filhos, aquele colega do banco, amigo que senta atrás na escola, o reitor, o professor, a tia, a avó, o vizinho. Só tem uma maneira deles ser salvos: aprova a Deus salvar o homem através da loucura da pregação. É pela loucura da pregação. A Bíblia diz que o homem é salvo pela fé, não é? Pela graça sois salvos, por meio da fé. Isso não vem de vós, é dom de Deus. Não vem por obras, para que ninguém se glorie. Quando alguém crê, é salvo. E como ele crê? O que que produz fé? Romanos 10, 17. Porque a fé vem, ela é produzida pelo ouvir, e o ouvir da palavra. Para que essa multidão seja salva, ela tem que crer. Para ela crer, ela tem que ouvir o Evangelho. Para ela ouvir o Evangelho, você tem que ir até ela e pregar o Evangelho. Você tem que ir até o seu marido e pregar o Evangelho. Você tem que ir até sua esposa e pregar o Evangelho. Você tem que ir a seus filhos e pregar o Evangelho. Você tem que ir até os seus pais e pregar o Evangelho. Você tem que ir na repartição que você trabalha e pregar o Evangelho. Nos seus clientes e pregar o Evangelho. Tem que ir nos seus professores e pregar o Evangelho. Até os alunos e pregar o Evangelho. Até sua cidade natal e pregar o Evangelho. Você tem que pregar o santo Evangelho. Assim elas ouvirão, assim elas crerão, e assim elas serão justificadas, salvas, com a pregação do Evangelho. Igreja, eu vi um homem de Deus pregar uma vez, na época até que ele era de Deus ainda. Ele pegou o mesmo papel que eu e disse assim: ó, essas estatísticas não me deixam dormir, não me deixam dormir. Se você é um crente salvo, como é que você dorme sabendo que 40 milhões de africanos nunca leram a Bíblia? Como é que você dorme sabendo que quase um terço do globo terrestre nunca ouviu Jesus? Como é que você dorme sabendo que seu marido pode ter um infarto hoje para o inferno? Que o seu pai pode ser lanchado num terreno baldio, morto, condenado? Como que você dorme? Se isso aqui não mexer com você, eu não sei o que vai mexer. Você já imaginou se a sua mãe for para o inferno? Você já imaginou se o seu marido, se o seu filho? Quem tem filho ímpio aqui, levanta a mão. Vou levantar.
Quem tem pai ímpio aqui, levanta a mão. Quem tem esposa ímpia, levanta a mão. Quem tem marido ímpio, levanta a mão. Quem tem alguém, alguma pessoa da família ímpia, levanta a mão. Deixa eu perguntar para você, por que ela ainda é ímpia?

nosso seu pai vinha a óbito essa noite. Você já imaginou se a sua esposa vir? Se o seu marido vir? Se os seus filhos? Você já imaginou você no velório dele, vendo o corpo dele inerte, morto? E você dizer: eu não consegui! Você foi condenado! Onde você vê aquele corpo inerte, cheirando aquelas flores, morto! Morto num bar, morto num carro capotado, bêbado, morto no motel, morto na droga, morto no vício! E você vai dizer: morreu, se foi, acabou! E agora aqui jaz o corpo, onde está a alma? No Sheol. Aí sabe o que é interessante? Você vai viver alguns anos ainda. Ele morre hoje. Ele vai estar no inferno hoje. Amanhã você acorda, ele vai estar no inferno amanhã. Mais baixo. Daqui uma semana, ele está lá no inferno ainda. Daqui 5 meses, ele vai estar no inferno. Quando sua filha fizer 8 anos, ele vai estar no inferno. Daqui 15, quando ela estiver entrando na faculdade, ele vai estar no inferno ainda. Como é que você vai conviver sabendo que teu pai está no inferno? Como é que você vai subir para pregar aqui sabendo: enquanto eu prego, meu pai arde nas chamas do inferno? Como é que você vai evangelizar sabendo: a minha mãe está queimando no inferno hoje? E daqui 15 anos ela estará queimando. Daqui 60 ela estará. Como é que você consegue chegar num domingo, cortar um bife e comer sabendo: enquanto eu corto esse bife, a minha mãe, o meu pai está no inferno agora, sofrendo, e ele não pode sair lá mais? Por que que eu não preguei? Por que que eu não chorei? Por que que eu não jejuei mais? Como é que você consegue ir num shopping? Estou aqui no shopping, mas a minha mãe está no inferno. Ela está lá agora. Ela está lá agora. Eu não orei. Eu não chorei por ela. Eu não preguei. Eu não paguei o preço. Ela está lá. Como é que você consegue viver? Imagina eu como pastor, se souber que a minha mãe foi para o inferno, como é que eu toco a minha igreja? Como? Todo dia que eu subir para ela pregar, eu vou saber: ela está lá. Quando eu estiver preparando o sermão, ela está lá e eu não posso tirar ela de lá mais. Quando eu for passear no shopping com meu filho, ela está lá no inferno.

igreja. Contudo, eles ainda não morreram. Eles ainda estão vivos. Eles são arrogantes, eles são soberbos, eles são endemoniados, eles são carnais, eles são vaidosos, mas eles ainda estão vivos. Chore enquanto estão vivos. Pregue enquanto estão vivos. Jejue dias, noites, meses, anos, até que o Espírito Santo tenha misericórdia e salve. Porque depois que eles forem, como rico, nunca mais eles são de lá. Já pensou, dona Dora? Ele falando: Dora, molha a ponta da minha língua, Dora. Eu não posso mais. Já imaginou, Sandra? Bem, molha a minha língua. Não tem mais jeito. Eu te digo, se você não pregar, vai acontecer isso.

0: Você não chorar por essa alma. Tem obreiro que me procura: ah, pastor, já desisti dessa menina. Ah, pastor, desisti desse cara. Ah, pastor, não. Se você não sofreu dor de parto, se você não passou madrugadas insones por um pecador, você não pode desistir dele. Spurgeon dizia, Charles Haddon Spurgeon: vocês podem até pro inferno, pode até ir, mas vão ter que passar por cima do meu cadáver primeiro. Vão ter que me matar para ir pro inferno. Não vai ser fácil vocês irem pro inferno nessa igreja, porque tem um homem orando, jejuando, até que um dia o Espírito Santo rompa esse coração e quebre suas rótulas e você se dobre ao senhorio de Jesus e ao Santo Evangelho. Vocês podem até ir para o inferno, mas vão ter que passar por cima do meu cadáver. Fecha os olhos, vamos orar.
1: 1:59.

2 e 4. 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Duas e quatro.

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1: 2:19.

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1: 2:27.

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1: 2:31.

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1: Três horas.

0: vezes que você disse:
1: Senhor, é a última vez que eu tento. E quando menos esperou, já estava insistindo de novo, acreditando de novo. Já aconteceu isso?

não vai parar. Não é porque você é bom o suficiente. Diga, mas é porque Ele te renova. Ele te renova. E quando você pensar que está fraco, o poder dEle se aperfeiçoa na tua fraqueza.

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1: 3:39.

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1: Quatro horas.

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1: 4:16.

0: 24 e 29.
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2: 4:33.

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1: 4:53.

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2: Cinco e cinco.

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6: 5:26.

0: 41.
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2: 5:45.

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1: 5:48.

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1: 5:57.

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3: Seis e cinco.
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Era uma vez um cacto que brotou no meio do deserto, ali entre as pedras, num lugar bem quente. E quando aquele pé de cacto era pequenininho, até que era bonitinho. Mas à medida que ele foi crescendo, começaram a surgir umas protuberâncias na sua casca. Pareciam espinhas. É, mas além das protuberâncias, surgiram também os espinhos. E conforme aquele cacto foi crescendo, ele foi ficando cada vez mais feio. E ele olhava à sua volta e não via nada a não ser o deserto. E ele pensou: o que eu estou fazendo aqui? Por que eu nasci? O que eu estou fazendo no mundo? Qual é o objetivo da minha vida? E por que eu sou desse jeito? E ele não fazia nada o dia inteiro a não ser crescer e ficar cada dia mais feio. Sua vida era realmente monótona. O máximo que ele fazia era tomar sol todo dia. Então ele perguntou para o sol: Sol, o que eu posso fazer de bom da minha vida? E o sol disse: sei lá, eu faço tanta coisa, eu sou o sol, eu aqueço, eu evaporo a água para transformá-la em chuva, eu dou vida à terra, mas você, cacto, você, sei lá, você acha que não presta para nada, não? E o cacto ficou ferido. E aquela amargura parece que contribuiu para ele ficar mais feio ainda. E foi crescendo. Aí numa certa noite, ele olhou aquela lua que parecia uma moeda colada no céu. E o cacto disse: Lua, me ajude! O que eu posso fazer da minha vida? E a lua disse: Você? Sei lá. Eu só sei que eu, a lua, todas as noites ilumino o caminho para os viajantes e para os animais. E ainda enterneço os casais e encho de paixão os enamorados. Ah, você não sei. Eu acho que você não presta para nada, cacto. Cacto, você é um inútil. Sei lá o que você pode fazer de bom da sua vida. Não me incomode mais. Não tenho tempo a perder com uma criatura tão insignificante quanto você. E quando o cacto ouviu isso, ele ficou mais amargo ainda. A opinião da lua era muito forte a respeito dele. E era a segunda opinião ruim. É, o sol já tinha falado, agora a lua. E aquela amargura fez com que aquele cacto se tornasse mais feio ainda. E os seus espinhos foram desabrochando e as protuberâncias aumentando. A sua casca foi ficando mais grossa. E o cacto, desesperado, queria saber qual era o objetivo da sua vida. Um dia, estava passando um lagarto assim perto dele, entre as pedras, e o cacto resolveu perguntar pro lagarto: Lagarto, você é bem feio também. Agora me diga, o que é que eu posso fazer desta minha vida vazia? O lagarto disse: Eu sou feio de jeito nenhum, eu sou muito bonito, eu mudo de cor, eu tenho a capacidade de me transformar conforme o ambiente. Mas você, cacto, você além de feio é um inútil. Você não presta para nada, sei lá o que você pode fazer da tua vida. Olha só, cacto, até quando eu ando pelo deserto, com a minha cauda, eu vou desenhando curvas belíssimas, caminhos que servem até para as formigas e para os animais pequenos. Veja só, eu sou um artista, olha cada pincelada que eu dou com a minha cauda. E dizendo isso, o lagarto foi saindo e com a sua cauda foi desenhando coisas na areia do deserto. E enquanto isso, o cacto amargurado dizia: até aquele feio lagarto tem utilidade, e eu, para que presto? Não presto para nada. E o cacto ficou cheio de amargura. E ele foi crescendo, crescendo, envelhecendo, e agora com a velhice ficou mais feio.

0: Envelhecendo, a sua situação piorou. O cacto olhava para ele mesmo e dizia: eu estou horrível. Aí ele resolveu olhar para o vazio do céu e ele disse:
1: ó Deus, que vida inútil a minha. Quero te pedir perdão porque agora estou envelhecendo e eu não encontrei nada de bom para fazer. Não descobri para que eu sirvo. Meu Deus, eu quero te pedir perdão por ter falhado desse jeito.
0: Foi quando aquele cacto sentiu por dentro as entranhas arrebentando e no topo da sua cabeça ele sentiu a carne se abrindo e ele pensou: agora eu vou morrer, cheguei ao fim, acabei. Mas naquele momento uma linda flor foi desabrochando da cabeça do cacto e era a flor mais linda e mais perfumada de todo o deserto. E o cacto olhou e viu aquela flor belíssima, sentiu o perfume, até o sol elogiou. O sol disse: cacto, que coisa linda. O lagarto passou e ficou admirado, é mais lindo do que qualquer pincelada que eu já dei. E todas as criaturas do deserto começaram a contemplar, e quando veio a noite, a lua ficou admirada com o perfume da flor do cacto. E o cacto ouviu naquela hora não apenas o elogio do sol, da lua, do lagarto e das outras criaturas, mas ouviu a voz do Senhor Deus, o Criador, dizendo: meu querido cacto, eu nunca produzi nada feio em toda a minha existência, e olha que eu existo desde antes da eternidade. Tudo que eu faço é muito lindo. Cacto, eu sempre vi a tua beleza interior, esta linda flor que estava escondida dentro de você, esperando a hora certa para desabrochar. E esse perfume fui eu que coloquei. Cacto, você os orgulhos da minha criação. E o cacto, ouvindo aquilo, ficou emocionado. Todo o complexo desapareceu, toda a amargura foi embora, porque agora ele sabia que dentro dele tinha algo muito bom, colocado pelo próprio Criador. E o cacto compreendeu então que Deus realmente não faz nada feio. Tudo tem a beleza do Senhor. Deus não apenas é criativo, como tem muito bom gosto. Talvez você não esteja contente com o teu corpo. Talvez você não esteja contente com o teu rosto. Talvez você não esteja feliz com o teu próprio cabelo, ou com o teu nariz, ou com a tua orelha, ou com o teu queixo, ou com a tua pele, ou com o teu físico. Talvez você não esteja contente com a cor dos teus olhos. Mas Deus fez de você a criatura mais bonita e original de toda a terra. Há uma beleza em você que Deus enxerga o tempo todo, mas que um dia você também vai compreender. Por isso, não se envergonhe, não se lamente, não reclame, não se sinta inútil. Deus tem algo tremendo para a tua vida e no momento certo vai desabrochar. Por isso, sorria, agradeça a Deus do jeito que você é. Diga: eu sou uma bênção, a minha vida é uma bênção, o meu corpo é uma bênção, o meu ser é uma bênção, porque eu sou criatura do maravilhoso e bendito Deus.

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4: 6:16.

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5: 6:45.

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1: 6:56.

estiverem dentro de vós, tá? Pedireis o que quiserdes e vos será feito. Se as palavras dele, palavras dele, não é palavra de presidente, não é palavra de governador, não é palavra de qualquer pessoa, é a palavra de Deus dentro de você, aí você vai entender. Esse era o problema. Quando Davi foi enfrentar o gigante Golias, eu estou encerrando, olha para cá. O gigante falou com ele. O gigante usou a palavra. O gigante disse: eu vou matar você, vou jogar a sua carne para as aves de rapina. Aí Davi falou assim: eu matarei você, eu subirei em você, eu vou diferente nessa luta. Você vem com espada e com capacete e com escudo, eu vou contra você em nome do Senhor dos Exércitos. A maldição foi vencida pela bênção. Eu tenho experiências profundas nessa área. Eu tenho experiências de chegar num lugar, como a menina que eu vi essa semana agora. Puxa, fiquei feliz demais, irmã do Andrezinho e da pastora Andréia, lá de Lagoa Santa. Vai eu entrar no Hospital Felício Roxo, no CTI. Olha aí, vai o pastor Jorge lá. Começou a semana, eu fui no CTI. Entrei, aí tinha três pessoas lá cuidando no CTI, dando banho numa menina da igreja Getsêmani, limpando, lavando. Aí a outra chegou e disse assim: para que está lavando ela? Uma mulher, uma enfermeira, lavando, dando banho. Ela já é um defunto. Eu estou falando em nome de Jesus. Ela já é um defunto. Eu estava lá para orar com um vidrinho de óleo na mão. Aí eu olhei aquilo, para que lavar o defunto desse jeito? Eu falei: ô, senhora, eu vou orar por ela. Ela não é defunto, ela está viva. Ela é defunto. E saiu. Demônio. Eu ungi e falei: eu repreendo esse espírito de morte dentro do CTI. E eu ungi. A menina saiu do CTI dois dias depois. É Andresa, irmã do Andrezinho aqui da igreja. E esta semana eu vi a menina, ela me abraçou, casada, mora em Lagoa Santa. E eu passei o telefone para você, Alisson, dela. Curada, a menina foi liberta, aqui agora. Mãe do menino aqui da igreja, da pracinha aqui, ó, da farmácia aqui, ó. Vai eu no Hospital São Francisco orar, entro no CTI, eu, Sione, chego lá, uma bagunça dentro do CTI, porque eu sei que eu incomodei demônio, mas eu sei o poder da palavra. E demônio, bagunça, e entra gente, e o médico não deixa eu entrar, e o outro não deixa, e aí o Sione, para morrer, não passa de 7 horas, não passa de 19 horas, então eu vou lá visitar. Entrei no Hospital São Francisco. Uma luta para entrar. Ah, o seu pastor não entra. Não pode, tá? Entro lá, está aí o senhor. Eu encosto, poder das palavras. Chego na cabeceira e falo: entrega o teu caminho ao Senhor. Confia nele e o mais ele fala. Eles disseram que ela não pararia, não passaria das 7 horas da noite. Iam desligar tudo. Eu falei: entrega o teu caminho ao Senhor. Palavra, eu declaro que você só vai partir desta terra o dia que Deus quiser. Eu não vi que o médico tinha entrado, eu não vi que o outro médico entrou, e as lágrimas começaram a sair do olho dela. O médico falou assim: o moço, o pastor, ela está reagindo, que ela estava paralisada, porque o espírito dela estava vivo, o corpo estava. E ele falou assim: ela está reagindo.

Na hora, ela começou a voltar, voltou de 15 horas, 7 horas ela estava. Eu estou dando o nome da pessoa. Eu, Sione, daqui da igreja, o filho dela tem uma lojinha de veterinária aqui na pracinha. 7 horas ela sentou e no outro dia ela estava em casa, até hoje está aqui na igreja, louvando a Deus. Tem poder nas palavras, fique em pé no seu lugar. Tome cuidado com as coisas que você fala. Tome cuidado com as coisas que você escuta. Tome cuidado. A Bíblia diz que Satanás matou os filhos de Jó, destruiu as empresas de Jó, matou os animais de Jó. Mas Satanás foi derrotado porque ele não conseguiu que Jó blasfemasse contra Deus. Deus, ele, preste atenção, ele fez tudo para você ser uma pessoa feliz. Deus faz 4 estações no ano. Ele faz o outono, que é neutro. Faz a primavera. Faz o inverno e faz o verão. Deus cria a lagoa, a cachoeira, o mar, água salgada, água doce. Ele faz os rios. Ele cria os peixes. E ele põe milhões e milhões e milhões de peixes no mar e nos rios. Deus faz os legumes. É a beterraba, é a batata, é o chuchu, é a abóbora. E você vê aquela quantidade de coisas. Deus faz as hortaliças, o almeirão, a couve, o repolho, a salsinha. É couve-flor, couve isso, couve aquilo, alface. Deus faz as frutas, a pera, o caqui, o abacaxi, a maçã. Faz as laranjas, frutas cítricas. É o limão, é a laranja da terra, é a serra d'água, é campista. Faz as mangas, manga espada, manga ubá, manga coquinho, manga disso, manga aquilo. Deus permite que você tenha quantos tipos de carne. Você chega no açougue, tem carne disso, carne daquilo, carne ali. Deus cria tudo esperando que você dê glórias a Ele e diga graças a Deus. Não, Deus escuta só murmuração, blasfêmias, xingamentos, palavras malignas, palavras que não edificam. Por isso é que Deus muitas vezes não te dá o que Ele gostaria de dar, porque não tem gratidão no coração. Por isso que Tiago disse: de uma mesma boca procede bênção e maldição. Então nessa noite a minha oração com você é: Deus, toca nos meus lábios, muda as minhas palavras, faça de mim uma fonte de água viva, como Jesus encontrou com aquela mulher samaritana e disse: ah, se você crer em mim, do seu interior fluirão rios de água da vida. Por isso que eu chego no aeroporto, vou passando, eu digo: ei, Deus abençoe vocês. As pessoas dizem: poxa, eu vou tomar um cafezinho numa lanchonete. Eu digo: abençoada. A pessoa para: o quê? O senhor me chamou de abençoada? Foi? Ou vou servir o senhor aqui? A vida é assim. Às vezes eu estou numa fila, estou no hospital para entrar, como sábado agora, lá no hospital João Paulo II, cheio de crianças. Eu saí colocando a mão na cabeça das pessoas. Eu falei pouco e abençoei mais. É preciso que você entenda que as suas palavras, elas têm o poder de gerar vida. E posso te mandar fazer uma experiência. Pegue uma flor, uma rosa, coloque numa janela com um copo com água.

0: pegue uma rosa comprada junto, põe no outro canto da sala. Chegue perto da rosa da sua direita ou da esquerda e abençoe. Fala: rosa, você é linda, você é cheirosa, você veio embelezar nossa casa. E chegue perto da outra flor que você comprou junto e fala assim: você é feia, você não presta, você foi feita para ser colocada no cemitério. Faça isso, você vai ver a flor. Pode fazer isso amanhã, pode fazer e você vai ver. Há poder nas palavras. O homem será julgado pelas palavras, salvo ou condenado, porque a boca fala do que o coração está cheio. Coração cheio de maldade só fala coisas, ingratidão. Tem gente que não agradece, não agradece pelos pés, não agradece pelas mãos, não agradece pelos olhos, não agradece pela voz, não agradece por ter um rim, não agradece. Cada vez que você for no mictório e você urinar, você tem que agradecer. Cada vez que o seu intestino funcionar, você for até um vaso sanitário, você tem que louvar a Deus. Cada vez que você olhar o seu filho dentro de casa, louvar a Deus, para vergonha do inferno, porque Deus habita no meio dos louvores do seu povo. Ai, irmãos, levante a mão assim, levante. Ai, eu tenho entrado em empresas, escritórios, pessoas que amaldiçoam. Ah, ser advogado não está com nada. Ah, ser dentista não está com nada. Ah, ser um médico não está com nada. Doutor Toninho dessa igreja, Tony Catalano, formatura dele, me chamaram para pregar na formatura. O orador da turma disse assim: nós, os médicos, somos a escória da sociedade. Nós, os médicos, não somos valorizados. E o rapaz falando, o orador da turma: nós, os médicos, vamos trabalhar pelos rincões, não teremos reconhecimento. Nós, os médicos, vamos nos doar e não teremos reconhecimento nem da família. Nós, os médicos. E começou a amaldiçoar, e o povo aplaudindo, aplaudindo, aplaudindo, aplaudindo. Eu cheguei perto do Toninho na hora que eu fui falar e disse: doutor Antônio Catalano, você vai ser reconhecido, você vai ser um médico abençoado, valorizado pela sociedade. Eu não aceito uma palavra do orador da turma: doutor Antônio Catalano, você é uma ovelha de Jesus, sobre você não vale encantamento, você vai trabalhar na capital, você vai trabalhar onde você quiser, você vai ser amado como médico, você vai ser cheio da graça de Deus. E aí que eles entenderam que eles foram amaldiçoados pelo orador. Resultado: o doutor Toninho Catalano é diácono aqui na igreja, abençoado, médico do Tribunal de Justiça, nunca faltou lugar para ele. E o outro rapaz, o orador da turma, nunca se firmou e veio aqui na igreja. Alguém trouxe ele e falou: pastor, eu sou orador, as coisas para mim só dão erradas. Eles, a maldição você atrai, maldição é praguejar, é xingar. Quando você entrar no seu carro hoje, agradeça a Deus. Quando você deitar hoje, agradeça a Deus. Quando você pegar um prato de comida, pode ter arroz puro, agradeça a Deus. Quando você vestir essa roupa, agradeça a Deus. Quando você acordar, louve a Deus. Louvai ao Senhor. Entre por suas portas com ações de graças. Entra nos seus átrios com hinos de louvor. Rendei-lhe graças e bendizer o Senhor. Ah, não, você vai dar um minuto de louvor a Deus aí. Glória a Deus, glória.
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Olá, queridos, bom dia. A graça e a paz do Senhor Jesus para vocês neste novo dia tão abençoado que o Senhor nosso Deus está nos presenteando. Amém? Hoje é quarta-feira, dia 26 de agosto do ano 2026. 26 de agosto do ano 2026, estamos juntos e ao vivo aqui pela sua Rádio 104 FM Novo Som, em 104,9 pelo rádio, também pelo aplicativo nas plataformas iOS e Android, pelo site do radios.com, radios.net, você também ouve a nossa programação. Nós estamos no ar 24 horas, você ouvindo mensagens abençoadas, muitas mensagens abençoadas, canções lindas e abençoadas, você ouvindo uma programação que traz bênção e edifica a sua vida, o seu coração, traz paz e alegria sobre a sua vida e abençoa a sua casa, o seu lar, o ambiente, o local aí onde você está. Então fique com a gente, fique ligado, fique ligada, conectado, conectada, sintonizado, sintonizada, ouvindo a 104 FM Novo Som. 9 horas mais 2 minutos, que bom que nós estamos juntos aqui pela Rádio 104 FM. Já na abertura do programa, como todos os dias, nós queremos nos lembrar com muito carinho, com muito amor, da vida dos nossos ouvintes aniversariantes. Parabéns a você que hoje comemora mais um ano de vida. Parabéns a você que hoje também celebra uma outra data importante, uma outra data especial na sua vida, na sua família, na sua casa. Em nome de Jesus, gratidão a Deus pela sua vida.

e um grande abraço de todos nós aqui da Rádio 104 FM Novo Som. Já já vou divulgar para vocês também a pergunta de hoje do nosso desafio bíblico. Estamos em 2 Crônicas, no capítulo de hoje, fala para nós sobre a dedicação do templo e também fala sobre o Senhor aparece a Salomão. São os dois títulos no capítulo de hoje do desafio bíblico. Então vai abrindo aí a sua Bíblia em 2 Crônicas ou acessando o seu aplicativo de Bíblia e vem participar aqui na 104 FM Novo Som. Quero lembrar vocês que vocês podem participar pelo nosso WhatsApp, DDD 22 ou área 22 99849004. Pode participar pelo grupo do Desafio Bíblico no WhatsApp. Você querendo entrar neste grupo, é só solicitar o link de acesso ao grupo do Desafio Bíblico no WhatsApp da Rádio 104 FM. E pode participar também e seguir a 104 FM Novo Som nas redes sociais. @ Rádio 104 FM Novo Som. E com essa canção da Ludmilla Ferber, 24 horas por dia, nós abrimos o nosso programa e nós declaramos que teremos um dia abençoado em nome de Jesus. Bom dia, gente querida. Graça e paz do Senhor Jesus Cristo. Música.

todos os dias, a cada manhã. As misericórdias dele, do Deus eterno, se renovam sobre cada um de nós. Eu não vou desperdiçar o dia de hoje com coisas vãs. Esse é o dia que Deus fez para nós. Bom dia.

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4: Ok, bom dia, agora são 9:15 na 104 FM, vem chegando a primeira edição do Sucesso em Dois Tempos, Duplex 104.
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4: Na primeira edição do Sucesso em Dois Tempos, Duplex 104, vamos ouvir o Ministério Get or Ship em dois tempos para você. O primeiro sucesso, Algo Novo Vindo, e o segundo sucesso, Um Novo Dia. Quem participa com a gente é a Noêmia, do centro da cidade. Ela oferece para os ouvintes, para sua família, para todos do setor de laboratório e patologia do Hospital São José do Havaí. Um abraço para vocês aí, Noêmia. Obrigada pelo carinho, pela audiência. As mães e os pais do Desperta Débora e Homens de Coragem oferecem para os filhos de oração, filhos do coração, filhos biológicos, para os internos e funcionários do presídio e da casa de custódia. A participação ainda vem da Raquel de Lima da SEAB, desejando a todos um bom dia com a paz do Senhor Jesus, amém. Bom dia para você, Raquel, a paz do Senhor Jesus, e oferece o duplex para os ouvintes, para sua família e para toda a equipe 104. Um abraço para você, Raquel, Deus te abençoe também. A participação ainda vem da Lia, do bairro Vinhosa. Oi, Lia, Deus te abençoe, querida. A Lia está ouvindo a nossa programação, ela mora no bairro Vinhosa, ela congrega na Igreja Ceifa, lá na Cidade Nova. Um abraço para você, Lia, e para os irmãos da Igreja Ceifa. A Lia oferece as canções da programação para os ouvintes, para sua família e para os irmãos da Igreja Ceifa. A Cleusa Ferreira do Lions participa com a gente também, deseja a todos um bom dia e oferece o duplex para os ouvintes, para a sua família, para os aniversariantes do dia, para o Jorginho da Quitanda, também para o Renato Vendedor, para Lígia Gomes do Niterói e sua família, para o José Carlos Pacheco do Marcatempo e sua família, e para todos que moram no Lions, para Inês Silveira da Vinhosa e Heloísa Silveira da Vinhosa. Para todo mundo ligado, ligada na 104 FM Novo Som. Nós temos aqui ainda a participação da Augusta, do bairro Vinhosa. Oi.

Augusta, um abraço para você, minha irmã. Ela enviou pra gente uma mensagem bonita aqui pelo grupo do Desafio Bíblico. É quarta-feira. Que o seu dia seja feliz, seja alegre, seja próspero, seja iluminado, seja pleno de paz, seja abençoado por Deus. Amém. Mensagem bonita, mensagem abençoada. E já vou compartilhar aqui nos status. Um abraço para você, Augusta Tavares, do bairro Vinhosa. Obrigada pelo carinho, pela audiência. José Adilson Boixá, do bairro Vinhosa, também enviou para a gente uma mensagem bonita. A vida é um resumo de 5 palavras. Deus, saúde, amor, alegria e esperança. Que o primeiro sempre te cuide e o resto nunca te falte. Bom dia. A vida é um resumo de 5 palavras. Deus, saúde, amor, alegria e esperança. Que o primeiro sempre te cuide e o resto nunca te falte. Bom dia. Um abraço para você, José Adilson Boechá, do bairro Vinhosa. Obrigada pela mensagem linda e abençoada que você enviou para a gente também no dia de hoje. Essa é a primeira edição do Sucesso em Dois Tempos, do Plex 104. Bom dia, gente querida. Música.

9:32. Bom dia, gente querida. Essa foi a primeira edição do Sucesso em Dois Tempos, Duplex 104, que volta às 11:20 da manhã. A partir de agora, você participa do nosso desafio bíblico.

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2: Estamos no livro de 2 Crônicas. No capítulo de hoje fala sobre a dedicação do templo e também fala pra gente sobre o Senhor aparece a Salomão. A pergunta de hoje é para você responder apenas a referência, o capítulo e o versículo dessa porção aqui da palavra do Senhor em 2 Crônicas.

0: músicas que eu vou ler para vocês agora. Preste atenção. O rei Salomão ofereceu em sacrifício 22 mil bois e 120 mil ovelhas. Assim, o rei e todo o povo fizeram a dedicação do templo de Deus. Qual é o capítulo e o versículo dessa porção aqui da palavra do Senhor no desafio bíblico de hoje? O rei Salomão ofereceu em sacrifício 22 mil bois e 120 mil ovelhas. Assim, o rei e todo o povo fizeram a dedicação do templo de Deus. Essa é a pergunta de hoje. Você vai participar, você vai responder 99849004 DDD 22 ou área 22 99849004. Você vai participar também pelo grupo do Desafio Bíblico, pelas redes sociais da FM Novo Som, @rádio104FM Novo Som. Hoje eu quero saber apenas a referência, o capítulo e o versículo da porção da palavra do Senhor que eu acabei de ler aqui em 2 Crônicas. Vou repetir. O rei Salomão ofereceu em sacrifício 22 mil bois e 120 mil ovelhas. Assim, o rei e todo o povo fizeram a dedicação do templo de Deus. Qual é o capítulo e o versículo dessa porção da palavra do Senhor? Já sabe? Vem participar, vem responder. Nós vamos aprendendo juntos a palavra do Senhor aqui na 104 FM Novo Som. 24 horas no ar com você, a rádio que faz parte da sua vida. Bom dia, gente querida.
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1: 9h45, bom dia, Deus te abençoe. Vamos juntos aqui pela 104 FM, novo som. Deus abençoe a sua vida poderosamente, em nome de Jesus. As participações estão chegando aqui na programação da 104 FM. A Patrícia Fernandes, lá da SEAB, deseja a todos um bom dia, a paz do Senhor Jesus, e respondeu o desafio de hoje corretamente. Ela enviou para a gente a foto da sua Bíblia com a marcação completa e certa com a resposta de hoje. Um abraço para você, Patrícia. Linda a sua marcação. Parabéns pelo capricho, pela dedicação, pelo compromisso e por participar com a gente do desafio bíblico aqui na 104 FM. A participação ainda na programação da 104 vem da Silvia Maria, do Niterói. Ela respondeu o desafio bíblico de hoje corretamente. Amém! Um abraço para você, Silvia Maria, do Niterói. Obrigada pelo carinho, pela audiência. Ireni Eleutério, de Retiro do Muriaé, respondeu o desafio de hoje corretamente. Oferece as próximas canções para os ouvintes, para sua família, para a Amélia e para o casal abençoado Nacipe Gonzaga e Célia. Das barracas Nacipe Gonzaga e Célia, da banca de jornal Nacipe Gonzaga e Célia e da loja Nacipe Gonzaga e Célia. Um abraço para vocês aí. Um abraço para você, irmã Ireni Eleutério, de Retiro do Muriaé. E um abraço para todos aí das barracas, da loja e da banca de jornal do Nacipe Gonzaga e Célia. É Jesus no controle. Ireni Eleutério, de Retiro do Muriaé, respondeu o desafio bíblico de hoje corretamente. A participação aqui também vem da Célia Marçal, do Lions, respondeu o desafio de hoje corretamente. Tá certa a resposta, gente querida? A Jurema de Jesus Moreira, da SEAB, respondeu o desafio de hoje corretamente. Kéria Barbosa, da Cidade Nova, também respondeu o desafio bíblico de hoje corretamente. Todos estão respondendo o desafio bíblico de hoje corretamente. Todos estão desejando um bom dia abençoado, a paz do Senhor Jesus, a graça e a paz do Senhor Jesus também. Olivácio da Fonseca, do centro da cidade, participa com a gente, respondeu o desafio de hoje, oferece as próximas canções para a sua família, para os ouvintes, para a esposa Sandra, para a sogra Neucídia, também para os seus vizinhos, para os seus amigos, Paulinho da Vinhosa Guaritá, Zélio.

Nelson, para a irmã Lígia Gomes da equipe Azul e para toda a equipe 104 FM. Aline, gostaria de ouvir uma canção com a banda Novo Som. Ok, já vou colocar aqui na sequência uma canção da banda Novo Som. Um abraço para você, Olivácio da Fonseca, sua esposa Sandra e toda a sua família. O Olivácio da Fonseca, do centro da cidade, respondeu o desafio bíblico de hoje corretamente.

0: Minha gente querida, são 9:48. Nós temos aqui duas participações pelo WhatsApp e vamos ouvir de uma vez as participações aqui da Cidinha Araújo, da Cidade Nova, e do José Carlos Pacheco, do Marca Tempo. Você ouve a Novo Som? A Novo Som ouve você? E a Cidinha Araújo, da Cidade Nova, e o José Carlos Pacheco, do Marca Tempo, também responderam o desafio bíblico de hoje corretamente. A Lia, do bairro Vinhosa, oferece as próximas canções para os ouvintes, para sua família, para os irmãos da Igreja Ceifa. Também aqui a participação da Luciana, lá do Limoeiro, oferece para o seu esposo Niquim, do Limoeiro, para o José Carlos Pacheco, do Marca Tempo, e sua família, e para todo o povo de Deus, ligado, ligada, aí na 104 FM Novo Som. Vamos lá? Você ouve a Novo Som ouve você.
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2: Bom dia, a paz do Senhor Jesus. Deus abençoa o nosso dia, né? Dia abençoado por nosso Deus. E Deus continua nos abençoando, né? Todos nós, aqui do nosso grupo. Né, Aline? Eu quero ouvir um louvor com o Sérgio Lopes, O Preço do Perdão. Tá mandando esse louvor pra irmã Luzia, Paulino, Tereza, Luzimar, meu filho Glaube aqui, meu príncipe, né? É, pra Maria Wildes, também pra irmã... Todos da 104, né, que estão ligadinho, pastor Jandir, né, sua esposa, a missionária Beth, quero estar mandando também para todos lá da casa de custódia, né, desperta Débora, e quero mandar para a irmã Cremilda de Jesus Paula, lá, o tio de Mulher, para a irmã Ciclene, minha prima Beth Araújo, e também para Juliana Romão, para Nair Pereira, né. Enfim, para todos que estão sintonizados, né, no 104, né, Aline, muito obrigada. Um bom dia, na paz do Senhor Jesus.
3: Eu gostaria de ouvir um de louvor com Raquel Mello e Nana Azevedo. Quero descer. Ofereço para minha companheira Alice Duarte, para a missionária Ângela da SEAP, para minha amiga Creuzinha do Laios e sua família, para você, a Aline aí da rádio, Daniel Brenner. Ofereço também para o pastor Wellington do Carula e sua família, Diácono Eduardo, irmã Romilda, irmã Mário, irmã Eliane, feliz por Niquinho do Limoeiro, sua esposa, que ontem ofereceram o hino para mim, ofereço para o Marquinhos aí da Oficina Bicicleta, o pastor Wesley aqui do Horto Florestal, sua família, irmão Enéas, irmã Madalena, tá? E para todos os mais ouvintes da rádio, em nome do Senhor Jesus Cristo.

0: E na sequência, você ouviu, nós ouvimos Eliane Fernandes e Gerson Rufino, Há um Tempo. Ouvimos também as canções com Bruna Carla, Sou Humano, Sérgio Lopes, A Força do Perdão, Raquel Melo e Nani Azevedo, Quero Descer. O melhor da música evangélica, as mais lindas canções, os grandes lançamentos da música evangélica e os clássicos que marcaram uma geração, você ouve aqui na 104,9 FM Novo Som. 24 horas no ar com você. Bom dia, gente querida.
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3: Ok, bom dia, 10h14 na 104 FM, 10 horas mais 14 minutos. Por aqui nós começamos a edição de hoje da Caravana de Louvores da 104 FM Novo Som. Hoje é quarta-feira, dia 26 de agosto do ano 2026. Eu quero agradecer o seu carinho, a sua audiência, a sua participação aqui na 104 FM Novo Som. E também nesse quadro tão abençoado que é a Caravana de Louvores na 104 FM Novo Som. Deus abençoe todos vocês em nome de Jesus. Participando hoje na Caravana de Louvores da 104 FM, o José Adilson Boechat, do bairro Vinhosa. Ele oferece para sua esposa Cristina, para os seus filhos Fernanda e Vitão, para os seus netos, para toda a sua família, para toda a família Boechat, para os irmãos da Casa de Oração da Vinhosa, para todos do grupo do Desafio Bíblico e para todos que estão ouvindo a 104 FM Novo Som, para os seus amigos, para os seus irmãos em Cristo. Um abraço para você, José Adilson Boechat, do bairro Vinhosa, participando hoje na Caravana de Louvores da 104 FM. A partir de agora, Caravana de Louvores na 104 FM Novo Som. A de hoje é do José Adilson Boechat, do bairro Vinhosa. Bom dia, gente querida! Música.

0: Muito bem, bom dia. Essa foi a última de hoje da Caravana de Louvores da 104 FM Novo Som. A de hoje foi do José Adilson Boixá, do bairro Vinhosa. Um abraço para você, José Adilson, para Cristina e para toda essa família querida. Deus abençoe vocês. Caravana de Louvores volta amanhã aqui na 104 FM Novo Som. Bom dia, gente querida.
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6: A hora certa pra você agora, 10h46.
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5: A palavra de Deus nos diz em João, capítulo 1, verso 42, quando André levou seu irmão Simão à presença de Jesus, e Jesus lhe disse: tu és Simão, filho de João, tu serás chamado Pedro. Quando Jesus diz: tu és Simão, ele está dizendo: eu conheço o teu presente, conheço pelo nome, tu és Francisco, tu és Maria de Fátima, eu sei quanto você recebe por mês para sobreviver, eu sei quantos filhos você tem, eu sei que você está desempregado, eu sei que você está insatisfeito com o seu casamento, eu sei que já não existe mais amor, eu sei que a sua família está destruída, eu sei que você já pensou em separação, eu sei que você é um viciado, eu sei que você tem medo da morte. Tu és Simão. Jesus olhou e disse: eu sei quem tu és. Jesus sabe quem é você. Ele sabe das tuas dores, das tuas lágrimas. Ele sabe das tuas dúvidas, dos teus questionamentos. Ele sabe das tuas necessidades. Ele sabe do vazio da tua alma. Ele sabe. Eu sei quem tu és. Tu és Simão. Ele sabe que você é um incrédulo, um ateu, uma pessoa dura, insensível, uma pessoa religiosa, mas no fundo do coração você tem um vazio, falta algo. Tu és Simão, eu sei das tuas mágoas, dos teus sonhos, das tuas feridas. Eu sei que você se sente só, eu sei que a sua vida é um inferno. Tu és Simão. Mas ele não conhece apenas o nosso presente, ele conhece o nosso passado. Jesus disse: tu és Simão, filho de João, eu conheço o teu passado. Eu conheço tuas raízes, tuas origens. Eu conheço o ambiente social que você cresceu. Conheço os teus traumas complexos. Eu conheço o teu sofrimento por causa do caráter que você carrega. Eu sei porque você tem esse caráter, porque você é filho de João. Conheço os teus pais, conheço os teus avós, teus bisavós. Eu ouvi duas experiências. A de um jovem que diz a um pastor: pastor, me ajude. Eu tenho dentro de mim tendências às quais eu me envergonho. Sinto atração por pessoas do meu próprio sexo. Pastor, eu vivo angustiado, eu sei que estou errado, mas eu não quero ser assim, por favor, me ajude. Uma jovem diz: pastor, eu não sou mais virgem. Não resisti aos apelos do mundo, mas eu não quero ficar indo de peito em peito, com um sentimento de culpa consumindo a minha alma. Mas o Senhor te diz, através da ministração dessa palavra: filho, se você não entende o seu caráter, se você não entende as razões do seu próprio coração, se você não entende por que você carrega esses traumas, se você não entende por que você machuca as pessoas que ama e chora e se arrepende, ele te diz: eu sei porque você é assim, você é filho de João, eu conheço a sua herança genética, eu conheço o teu passado. Eu sei que quando criança alguém abusou de você. Eu sei que seus pais diziam: você não presta para nada, você é um burro, o seu casamento vai ser uma desgraça. Palavras de maldição foram semeadas contra a sua vida e você não consegue ser uma pessoa feliz. Tudo que você faz não dá certo. Jesus conhece os seus traumas, ele conhece o seu passado. Coisa maravilhosa é que Jesus conhece não apenas o nosso presente, mas ele conhece também o nosso passado. Quer saber o mais lindo de tudo isso? Jesus diz: eu sei que tu és Simão, eu conheço o teu presente. Eu sei que tu és filho de João, conheço o teu passado. Mas eu sei que serás chamado Pedro, conheço o teu futuro. Tu serás chamado Pedro. Não importa quem é você, não importa quão longe esteja de Deus, não importa quantos traumas e complexos carrega, não importa se você é um viciado, um alcoólatra, um homossexual, uma prostituta, não importa o seu passado, tu serás chamado Pedro. Eu tenho um futuro preparado para você. Tu mudarás de nome, Simão para Pedro. O nome na Bíblia está relacionado ao caráter da pessoa. Quando Jesus disse: não chamarás mais Simão, mas Pedro, Jesus está dizendo: eu vou transformar a sua vida, eu vou mudar o seu caráter. Esse caráter que tem te causado problemas, que tem atrapalhado o seu casamento, que tem angustiado a sua alma, eu vou transformá-lo. Você pode ser livre, porque eis que faço novas todas as coisas. Seus pais sabem que você fez tudo para se tornar uma filha obediente, mas você não conseguiu. Que você fez tudo para largar os vícios, mas você não conseguiu. Sua esposa sabe que você fez de tudo para se tornar um marido fiel, mas você não conseguiu. Seus amigos também querem perceber essa mudança sua, mas você também não consegue. Só Jesus tem esse poder para mudar o seu caráter.

0: Jesus tem reservado para ti um futuro de paz, uma nova vida. Você pode ser livre. 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
2: 10 horas mais 59 minutos. Bom dia.
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5: Bom dia para você, Deus te abençoe. 11 horas mais 6 minutos aqui na 104 FM, Novo Som, 24 horas no ar com você, a sua identidade gospel. A rádio que faz parte da sua vida. Deus abençoe você poderosamente em nome de Jesus. Estamos juntos e vamos juntos até o meio-dia aqui pela 104 FM Novo Som, e você participa com a gente, você responde o desafio bíblico, você aprende junto com a gente a palavra do Senhor. Elizabeth Araújo, do Horto Florestal, respondeu o desafio de hoje corretamente. Deseja a todos um bom dia, a paz do Senhor Jesus, e manda um abraço para todos que estão ouvindo a nossa programação. Um abraço para você, Elizabeth Araújo, do Horto Florestal. Joana Dark Andrade, lá do bairro Carulas, respondeu o desafio de hoje corretamente. Deseja a todos um bom dia, a paz do Senhor Jesus, e respondeu também o desafio bíblico de hoje corretamente. Amém! Parabéns aí, todos estão participando e respondendo o desafio bíblico de hoje corretamente. Minha gente querida, mandar um abraço aqui com muito carinho para os irmãos do grupo do Desafio Bíblico. A irmã Regina Ferreira, do bairro Vinhosa, está ligada com a gente na 104 FM. Enviou para a gente uma mensagem abençoada, que é um versículo da palavra do Senhor em Isaías, capítulo 40, versículo 11. Não temas, porque eu sou contigo. Não te assombres, porque eu sou o teu Deus. Eu te fortaleço e te ajudo. Eu te seguro com a minha mão direita vitoriosa. Amém. Um abraço para você, irmã Regina Ferreira, do bairro Vinhosa, ligada, sintonizada com a gente na 104 FM Novo Som. Cleusa Ferreira, do Lions, respondeu o desafio bíblico de hoje corretamente. A Patrícia Fernandes, do bairro Ceab, também respondeu o desafio bíblico. Eu já tinha até falado, né, a participação da Patrícia. Obrigada, Aline. Gosto muito do seu programa e de toda a...

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Vocês são bênção para nós. Amém. Um abraço para você, Patrícia. Patrícia Fernandes, do bairro Ceabe. Minha gente querida, tem um convite aqui muito especial. O pastor Denner Vieira, está convidando você, ouvinte da 104, pastor Denner Vieira, ele é conferencista internacional, ele está convidando você que está ouvindo agora a 104 FM para amanhã de consagração, no próximo sábado, dia 29 de agosto, às 10 horas da manhã, na AD Reconciliação. A igreja fica localizada na Avenida Deputado José de Cerqueira Garcia, 659, na Ceabe. Você e sua família estão sendo convidados para participar dessa manhã de consagração, dia 29 de agosto, às 10 horas da manhã, com o pastor Denner Vieira, conferencista internacional na Assembleia de Deus, Ministério da Reconciliação, que é pastoreada hoje pelo pastor presidente, pastor Marcos Alvim. Então vá e leve a sua família. Pastor Denner diz: queremos convidar você para uma manhã sobrenatural, onde estaremos buscando ao Senhor Jesus. Próximo sábado, dia 29 de agosto, às 10 horas da manhã, na Igreja Assembleia de Deus, Ministério da Reconciliação, no bairro Ceabe. Temos também aqui mais um convite muito especial. A irmã Cida, do bairro Vinhosa, da Igreja Metodista Wesleyana, do bairro Vinhosa, convida você que está ouvindo a 104 FM Novo Som para participar amanhã, quinta-feira, do culto da família, Minha Família no Altar de Deus. Esse culto da família acontece toda quinta-feira na Igreja Metodista Wesleyana, aqui no bairro Vinhosa, em frente à pracinha da Vinhosa, ao lado da peixaria. É amanhã, quinta-feira, dia 27 de agosto, às 19h30. Ministrando a palavra amanhã, é o presbítero Evaldo, vai ministrar a palavra. Igreja Metodista Wesleyana, no bairro Vinhosa, ao lado da pracinha. Venha participar, venha e vá e leve a sua família. Deus tem algo especial para realizar na sua família. Então amanhã, você já sabe, é o culto da família, Minha Família no Altar de Deus, da Igreja Metodista Wesleyana, do bairro Vinhosa. Amém. Um abraço aí para vocês, queridos. Obrigada pelo carinho, pela audiência, pelas participações aqui na 104 FM Novo Som.

0: 11:12 aqui na 104 FM Novo Som. Obrigada pelo carinho, obrigada pela audiência. Nós temos aqui três participações pelo WhatsApp. Onde você ouve a Novo Som? A Novo Som ouve você, ouvinte da 104 FM Novo Som. Vamos ouvir então as participações aqui pelo WhatsApp. Você ouve a Novo Som? E a Novo Som ouve você? E nós ouvimos aqui os nossos ouvintes. Obrigada aí pelas participações. Deus abençoe cada um de vocês poderosamente, em nome de Jesus. Vamos lá.
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2: Bom dia, Aline, Pai do Senhor. Bom dia a todos os ouvintes da 104 FM. Aqui é a Mônica Queiroz, bairro Fiteiro. Gostaria de oferecer um louvor para minha amiga e irmã em Cristo, Josilma, a Jô, que fez aniversário ontem. A Jô também é aqui do bairro Fiteiro. Que Deus abençoe a todos. Tenha um ótimo dia.
3: Olá, Aline, a paz do Senhor Jesus. Eu agradeço pela minha caravana de louvor. Foi tão linda, linda mesmo. Ontem meu irmão fez aniversário, Josué de Macaé. Esteja orando por ele, né? E todos os aniversariantes, né? Que esse mês foi um mês abençoado. Tantos aniversariantes, né? Que o Senhor Deus nos dê a graça e a paz para cada um que fez, teve essa oportunidade, né, de fazer aniversário esse mês. Amém, querido? Receba o meu abraço da Zilene, do Laios. Amém, irmã Aline?
4: Aline, minha amada irmã. Aline, Lucas, meu amado. Linda caravana, tá? Estamos com o rádio ligado a noite inteira, direto. E ouvindo esse caravana, esse presente abençoado, os hinos todos que eu gosto, meus parabéns, meus agradecimentos, não tem palavra, vai ter um coração feliz e alegre de tanta alegria, tá? Continua firme, irmão. Deus abençoe você e Lucas e Daniel.
0: Amém. Então nós ouvimos aqui a participação da irmã Mônica Queiroz, do bairro Fiteiro, da Zilene do Lions e do José Adilson Boechat, do bairro Vinhosa. Bom dia, gente querida. Graça e paz.

0: 11:27 na 104, nós ouvimos na sequência a canção com banda Universos, Forte Sou. Ouvimos também o Ministério de Louvor da Primeira Igreja Batista de Itaperuna, Ministério PIB, e a canção Somos Gratos. E ainda Melissa, No Lugar do Coração. O apoio cultural está chegando e voltamos com a segunda e última edição do Sucesso em Dois Tempos, do Plex 104. E tem a Júlia Vitória em Dois Tempos pra você. Bom dia, gente querida.
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1: Agora são 11 horas mais 35 minutos. 11:35. Vem chegando a segunda e última edição do Sucesso em Dois Tempos, Duplex 104.
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1: Nós vamos ouvir Júlia Vitória em dois tempos para você. Primeiro sucesso, Se Tenho a Cristo. Segundo sucesso, De Dentro para Fora. Na sequência tem Aline Barros, Minha Vida Então Mudou. E nós temos aqui também a participação pelo WhatsApp, a participação da Adriana Silva. Ela vai participar pelo WhatsApp. Você ouve a Novo Som e a Novo Som ouve você. E eu já vou falar para vocês aqui a resposta de hoje do desafio bíblico. Hoje, quarta-feira, 26 de agosto do ano 2026, o desafio bíblico foi baseado em 2 Crônicas, capítulo 7, versículo 5. Queria saber apenas a referência. E todos acertaram o desafio bíblico, que diz: o rei Salomão ofereceu em sacrifício 22 mil bois e 120 mil ovelhas. Assim o rei e todo o povo fizeram a dedicação do templo de Deus. Amém? Segundo Crônicas, capítulo 7, versículo 6. O desafio bíblico volta amanhã, permitindo assim o Senhor nosso Deus. Nós vamos encerrar então com a participação da Adriana Silva, participando pelo WhatsApp. Você ouve a Novo Som, a Novo Som ouve você. Tem Júlia Vitória em dois tempos, na segunda e última edição do Sucesso em Dois Tempos, do Plex 104. E na sequência, Aline Barros, Minha Vida Então Mudou. Para você um grande abraço, obrigada pelo carinho, pela audiência. A gente se fala amanhã, permitindo assim o Senhor, nosso Deus Todo-Poderoso. Um grande abraço para todo mundo. Até lá, gente querida.
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3: Bom dia, Aline Fernandes. Eu queria oferecer um hino da Aline Barros, Minha Vida Então Mudou, para todos os meus familiares, para minha filha e também para vocês todos aí da rádio, tá? A paz do Senhor Jesus.

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0: 49.
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3: 12:55.
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Era uma vez um cacto que brotou no meio do deserto, ali entre as pedras, num lugar bem quente. E quando aquele pé de cacto era pequenininho, até que era bonitinho. Mas à medida que ele foi crescendo, começaram a surgir umas protuberâncias na sua casca. Pareciam espinhas. É, mas além das protuberâncias, surgiram também os espinhos. E conforme aquele cacto foi crescendo, ele foi ficando cada vez mais feio. E ele olhava à sua volta e não via nada a não ser o deserto. E ele pensou: o que eu estou fazendo aqui? Por que que eu nasci? O que eu estou fazendo no mundo? Qual é o objetivo da minha vida? E por que que eu sou desse jeito? E ele não fazia nada o dia inteiro a não ser crescer e ficar cada dia mais feio. Sua vida era realmente monótona. O máximo que ele fazia era tomar sol todo dia. Então ele perguntou para o sol: Sol, o que eu posso fazer de bom da minha vida? E o sol disse: Sei lá, eu faço tanta coisa, eu sou o sol, eu aqueço, eu evaporo a água para transformá-la em chuva, eu dou vida à terra. Mas você, cacto, você, sei lá, você acha que não presta para nada, não? E o cacto ficou ferido, e aquela amargura parece que contribuiu para ele ficar mais feio ainda, e foi crescendo. Aí numa certa noite, ele olhou aquela lua que parecia uma moeda colada no céu, e o cacto disse: Lua, me ajude, o que eu posso fazer da minha vida? E a lua disse: Você? Sei lá, eu só sei que eu, a lua, todas as noites ilumino o caminho para os viajantes e para os animais, e ainda enterneço os casais e encho de paixão os enamorados. Ah, você, não sei, eu acho que você não presta para nada, cacto. Cacto, você é um inútil. Sei lá o que você pode fazer de bom da sua vida, não me incomode mais. Não tenho tempo a perder com uma criatura tão insignificante quanto você. E quando o cacto ouviu isso, ele ficou mais amargo ainda. A opinião da lua era muito forte a respeito dele. E era a segunda opinião ruim. É, o sol já tinha falado, agora a lua. E aquela amargura fez com que aquele cacto se tornasse mais feio ainda. E os seus espinhos foram desabrochando e as protuberâncias aumentando. A sua casca foi ficando mais grossa. E o cacto, desesperado, queria saber qual era o objetivo da sua vida. Um dia, estava passando um lagarto assim perto dele, entre as pedras, e o cacto resolveu perguntar pro lagarto: Lagarto, você é bem feio também. Agora me diga, o que é que eu posso fazer desta minha vida?

comida vazia. O lagarto disse: eu sou feio de jeito nenhum, eu sou muito bonito, eu mudo de cor, eu tenho a capacidade de me transformar conforme o ambiente. Mas você, cacto, você além de feio é um inútil. Você não presta para nada. Sei lá o que você pode fazer da tua vida. Olha só, cacto, até quando eu ando pelo deserto,

cauda. E dizendo isso, o lagarto foi saindo e com a sua cauda foi desenhando coisas na areia do deserto. E enquanto isso, o cacto amargurado dizia: até aquele feio lagarto tem utilidade, e eu, para que presto? Não presto para nada. E o cacto ficou cheio de amargura. E ele foi crescendo, crescendo, envelhecendo, e agora com a velhice ficou mais feio ainda. É, envelhecendo, a sua situação piorou. O cacto olhava para ele mesmo e dizia: eu estou horrível. Aí ele resolveu olhar para o vazio do céu e ele disse: ó Deus, que vida inútil a minha. Quero te pedir perdão porque agora estou envelhecendo e eu não encontrei nada de bom para fazer. Não descobri para que eu sirvo. Meu Deus, eu quero te pedir perdão por ter falhado desse jeito. Foi quando aquele cacto sentiu por dentro as entranhas arrebentando e no topo da sua cabeça ele sentiu a carne se abrindo e ele pensou: agora eu vou morrer, cheguei ao fim, acabei. Mas naquele momento uma linda flor foi desabrochando da cabeça do cacto e era a flor mais linda e mais perfumada de todo o deserto. E o cacto olhou e viu aquela flor belíssima, sentiu o perfume, até o sol elogiou. É, o sol disse: cacto, que coisa linda. O lagarto passou e ficou admirado, é mais lindo do que qualquer pincelada que eu já dei. E todas as criaturas do deserto começaram a contemplar, e quando veio a noite, a lua ficou admirada com o perfume da flor do cacto. E o cacto ouviu naquela hora não apenas o elogio do sol, da lua, do lagarto e das outras criaturas, mas ouviu a voz do Senhor Deus, o Criador, dizendo: meu querido cacto, eu nunca produzi nada feio em toda a minha existência, e olha que eu existo desde antes da eternidade. Tudo que eu faço é muito lindo. Cacto, eu sempre vi a tua beleza interior, esta linda flor que estava escondida dentro de você, esperando a hora certa para desabrochar. E esse perfume fui eu que coloquei. Cacto, você é um dos orgulhos da minha criação. E o cacto, ouvindo aquilo, ficou emocionado. Todo complexo desapareceu, toda amargura foi embora, porque agora ele sabia que dentro dele tinha algo muito bom, colocado pelo próprio Criador. E o cacto compreendeu então que Deus realmente não faz nada feio. Tudo tem a beleza do Senhor. Deus não apenas é criativo, como tem muito bom gosto. Talvez você não esteja contente com o teu corpo. Talvez você não esteja contente com o teu rosto. Talvez você não esteja feliz com o teu próprio cabelo, ou com o teu nariz, ou com a tua orelha, ou com o teu queixo, ou com a tua pele, ou com o teu físico. Talvez você não esteja contente com a cor dos teus olhos. Mas Deus fez de você a criatura mais bonita e original de toda a terra. Há uma beleza em você que Deus enxerga o tempo todo, mas que um dia você também vai compreender. Por isso, não se envergonhe, não se lamente, não reclame, não se sinta inútil. Deus tem algo tremendo para a tua vida e no momento certo vai desabrochar. Por isso, sorria, agradeça a Deus do jeito que você é. Diga: eu sou uma bênção. A minha vida é uma bênção. O meu corpo é uma bênção. O meu ser é uma bênção, porque eu sou criatura do maravilhoso e bendito Deus.

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2: 1 e 6.
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5: Uma e 14.

0: 1:21.
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3: 1:27.

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0: 1:39.
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2: 1:44.

0: 59.
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0: 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Duas e cinco.
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1: 2:10.
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0: 2:20.
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3: 2:26.

0: 2:41.
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4: 2:47.
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0: delegado Alessandro Barreto.
1: O CyberLab está ajudando as polícias estaduais a identificar se a pessoa se achava acima de qualquer suspeita e se escondia por detrás de conexões de internet.
2: Atenção, diretores e professores de escolas públicas.
0: Está na hora de escolher os livros didáticos que serão utilizados em sala de aula a partir do ano que vem. Thaís de Araújo.
3: A seleção deve ser feita com a participação da equipe escolar, levando em consideração a proposta pedagógica, as características e as necessidades da comunidade.
2: Hoje, na apresentação da Voz do Brasil, eu, Luciana Vasconcelos e Luciano Seixas.
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0: ou o canal Gov na sua TV aberta.
1: A arrecadação do governo federal chegou a 289 bilhões e 300 milhões de reais no mês de julho.
0: Um aumento de quase 9% em relação a julho de 2025.
1: O mês foi marcado pelo desempenho favorável de setores como indústria, serviços e arrecadação de impostos.
2: Na comparação com julho do ano passado, o resultado representa crescimento real de quase 9%, já descontada a inflação. Entre os fatores que contribuíram para o resultado estão o aumento da arrecadação da Previdência Social e o crescimento das receitas com PIS e COFINS associado ao aumento das vendas. Destaca Claudemir Malaquias, chefe do Centro de Estudos Tributários e Aduaneiros da Receita Federal.
3: Os fatores que contribuíram para o resultado do mês de julho, na comparação com o mesmo período do ano passado, foram os seguintes: o desempenho da indústria, um crescimento de 1,05%. A venda de bens, um crescimento de 4,93%. A venda de serviços, um crescimento de 2%. A massa salarial teve um crescimento nominal de 10,19% em relação ao ano passado. E o valor em dólar das importações, um crescimento de 12,16%.
2: O desempenho também é positivo no acumulado do ano. De janeiro a julho, a arrecadação chegou a 1 trilhão 876 bilhões de reais. Em valores corrigidos pela inflação, o crescimento foi de quase 7% em relação ao mesmo período de 2025. Reportagem Pablo Mundim.
0: O Índice Nacional de Preços ao Consumidor Amplo 15, o IPCA 15, considerado uma prévia da inflação oficial do país, ficou em

0: cenoura e café moído, que ficaram mais baratos no período.
1: Crianças e adolescentes estão no centro de uma ação civil pública contra a plataforma de comunicação Discord.
0: O motivo são possíveis falhas na proteção desse público, que teriam resultado em crimes e situações de violência.
1: A ação prevê obrigações para que a empresa aprimore mecanismos de prevenção e proteção.
2: A ação civil pública cobra que a plataforma Discord adote medidas efetivas para a proteção de crianças, adolescentes e mulheres no ambiente digital. Voltada inicialmente para as comunidades de games, hoje a ferramenta é usada por públicos variados e permite o compartilhamento de textos, arquivos de voz e vídeo e transmissões de modo público ou privado. Porém, segundo o governo, tem apresentado falhas na segurança e mecanismos de proteção a menores, como explica o advogado-geral da União, Jorge Messias.
3: Não há, por parte da plataforma, a adoção de requisitos mínimos estabelecidos na legislação brasileira, em especial no ECA Digital, e a ausência dessa rede de proteção tem levado a situações de ordem absolutamente criminal, envolvendo crianças, adolescentes, mulheres e animais. Tentamos, por 2 semanas, construir um termo de ajustamento de conduta. A empresa, num primeiro momento, demonstrou o interesse de assumir compromissos significativos com o Estado brasileiro, mas, infelizmente, recusou a assinatura do termo no último momento.
2: O fato mais grave e recente envolvendo a plataforma foi a morte de uma adolescente de 13 anos no Mato Grosso do Sul, que tirou a própria vida durante uma transmissão ao vivo pelo Discord. O secretário nacional de Direitos Digitais, Vitor Fernandes, diz que a plataforma demorou a agir, mesmo quando foi notificada.
4: Essa live durou mais de 2 horas, ela começa por volta de 2h20 da manhã, 4h15 da manhã, já completando quase 2 horas, servidor foi derrubado. As contas dos investigados envolvidos só foram banidas da plataforma 24 horas do ocorrido.
2: O ministro da Justiça e Segurança Pública, Wellington César Lima e Silva, lembrou que as plataformas digitais devem se adequar ao país.
5: É uma resposta que busca fazer valer que qualquer plataforma nacional ou estrangeira não venha a descuidar dos limites impostos pela lei.
2: A ação pede que a plataforma reforce os mecanismos de controle parental, amplie a cooperação com autoridades brasileiras e implante sistemas que identifiquem situações de riscos para menores. É exigida ainda a criação de mecanismos específicos de detecção e moderação de conteúdos com práticas de maus tratos, violência, mutilação e crueldade contra animais. A plataforma tem até 15 dias para se adequar, sob pena diária de R$500 mil. Também é pedida a condenação da empresa em R$500 milhões por dano moral coletivo, valor que poderá ser revertido ao Fundo de Defesa de Direitos Difusos. Reportagem Graziele Bezerra.
0: Crianças e adolescentes devem ser orientados sobre os riscos existentes na internet e estimulados a conversar com adultos de confiança sempre que sentirem desconfortáveis durante interações online.
1: Caso alguém solicite sigilo sobre conversas, fotos ou qualquer outro conteúdo, o fato deve ser comunicado imediatamente aos pais ou responsáveis.
0: São orientações do delegado Alessandro Barreto, coordenador do CyberLab, o Laboratório de Operações Cibernéticas ligado ao Ministério da Justiça e Segurança Pública.
1: Em entrevista à Voz do Brasil, o delegado falou comigo e com a Mariana Jungmann sobre a atuação do CyberLab no combate a crimes cibernéticos e ameaças no ambiente digital. Vamos ouvir.
6: Delegado Alessandro Barreto, bem-vindo à Voz do Brasil, um prazer ter o senhor conosco aqui. Vamos falar então sobre o CyberLab, o trabalho de inteligência que ficou concentrado nele a partir da sua criação. Explica para o nosso ouvinte que trabalho é esse.
7: Bom, bom estar aqui com vocês, obrigado pelo convite. Bom, o que o CyberLab faz? O CyberLab é uma unidade da Secretaria Nacional de Segurança Pública e ele é um laboratório de operações cibernéticas. O pessoal acha que é até um super laboratório, estilo Matrix. Mas não, nós temos lá policiais capacitados, a grande parte do time são de meninas cybergirls.

0: Então, assim, são as meninas que fazem um trabalho espetacular nessa área. E essa unidade, ela apoia as polícias estaduais, trazendo informação qualificada para ajudar em diversos contextos, como, por exemplo, no enfrentamento a fraudes eletrônicas, em ameaças contra escolas. Então, se tem esse trabalho qualificado, que ajuda certamente a salvar vidas e a evitar tragédias.
1: Quais são os crimes mais identificados pelo laboratório e, nesse contexto, o que tem chamado mais atenção?
0: Bom, o que a gente tem visto aí nos últimos anos e principalmente pós-pandemia, a migração do crime do espaço físico para o espaço virtual. Então, a gente tem visto um aumento considerável de crimes, principalmente envolvendo fraudes e golpes online, como invasão de conta de WhatsApp, de redes sociais, falsa central. A gente tem visto isso muito. Nós temos visto também vários problemas, principalmente o extremismo digital, crimes de ódio. Eu fico indignado como policial e principalmente como cidadão. Muita misoginia, um ódio contra mulheres e meninas que dá nojo, que dá asco dessas pessoas. Então, a gente tem visto muito esse contexto também. E, de maneira geral, a gente tem visto o crime migrar da rua para a internet. E, nesse contexto, o CyberLab está ajudando as polícias estaduais a identificar pessoas que se achavam, a pessoa se achava acima de qualquer suspeita e se escondia por detrás de conexões de internet.
2: Bom, o senhor mencionou crimes como fraudes, né, estelionatos e tal. Esses a gente já imagina quem são as pessoas por trás, são os bandidos comuns, vamos dizer assim. Mas o senhor mencionou também crimes de ódio, crimes de misoginia. Quem são as pessoas por trás desses crimes e qual é o perfil dos criminosos e das vítimas, delegado?
0: Isso, bom, o perfil das vítimas, boa parte, principalmente relacionada a crimes de ódio, a gente encontra de mulheres, meninas, entendeu? Às vezes até meninas novas, adolescentes. E o criminoso, o que a gente tem visto antigamente, que eu falo, há pouquíssimos anos, porque muda muito rápido na internet, a gente via maiores aliciando menores para cometer delitos. Hoje a gente já está vendo menores aliciando menores para cometer delitos. Quando se fala de internet, de uma maneira geral, quando vai se tratar de vítimas de fraudes, antes falava que o pessoal idoso, pessoal com a idade um pouco mais avançada, estava mais suscetível para isso. Hoje é todo mundo, ele pode ser vítima de um golpe. Crimes de ódio, a gente tem visto muitos adolescentes, até crianças com 11, 12 anos fazendo parte de grupos, e isso tem chamado muita atenção, que nós precisamos reforçar o trabalho para identificar ainda mais rápido, e principalmente aqueles que estão por trás do processo de radicalização dos menores.
2: Sim, porque uma criança de 11 anos, ela não chega ao ponto de praticar um crime de ódio na internet sozinha, eu suponho, né?
0: A gente tem visto pessoas desvirtuar redes e serviços que são utilizados. Então, assim, qual é o nosso papel? Identificar essas pessoas. Então, elas utilizam mídias sociais de uma maneira geral, utilizam plataforma para encontrar esses garotos e radicalizar. Então, nosso papel é antecipar cada vez mais, identificar esses grupos e evitar que crianças de 11 anos sejam atraídas para um caminho terrível como esse.
1: A partir do monitoramento, o CyberLab dá um alerta e colabora para o desencadeamento de operações importantes de combate ao crime nesses ambientes digitais. Quais são as operações dessas que contaram com a colaboração do laboratório? Que operações o senhor destacaria, por exemplo?
0: Tem algumas, principalmente a proteção de crianças e adolescentes. Eu vejo pessoas falando, salvamos tantas vidas. Para mim é impossível mensurar isso. Eu só tenho certeza que tragédias foram evitadas, meninas que estavam sendo abusadas online foram libertadas. Aí essas operações, elas

0: nos orgulham muito em fazer parte de um time e a gente trazer ter resultados como estamos salvando vidas. Isso é muito gratificante para mim.
1: Delegado, o senhor mencionou, né, que é um trabalho conjunto com as polícias civis dos estados. Se alguém quiser fazer um alerta para o CyberLab, fazer uma denúncia, como é que essa pessoa pode proceder? De repente, um pai, uma mãe que identificou ali com seus filhos uma situação desse tipo. Enfim, pessoas que queiram fazer algum tipo de alerta para o CyberLab, como é que pode proceder?
0: Eu recomendo que procurem no teu estado canais de denúncia online, a própria delegacia mais próxima, que quando chegar a informação qualificada, a gente está conversando com as polícias e consegue desencadear essas grandes operações. E um ponto relevante que você falou é o pai e a mãe. O que a gente tem visto? O pai e a mãe deixa o filho passar 10, 12, 15 horas na internet, não acompanha, e a internet tem muita gente má por trás das conexões. E a criança ou adolescente, ela dá sinais. O pai e a mãe, eles conseguem entender e trazer essas informações para a polícia. Então, quanto mais informação, quanto mais dados chegar, mais pessoas vão ser identificadas e vão ser responsabilizadas. Até porque tem-se aquela impressão que a internet é algo que você fez algo lá e fica impune, não vai ocorrer nada. Muito pelo contrário. Tá? As polícias estão cada vez mais preparadas para identificar essas pessoas e responsabilizá-las.
2: Muito bem, nós conversamos com o delegado Alessandro Barreto, coordenador do Laboratório de Operações Cibernéticas, CyberLab. Muito obrigado, delegado, pela entrevista à Voz do Brasil.
0: Eu que agradeço.
3: O Ministério das Relações Exteriores emitiu nota de pesar pelas vítimas dos deslizamentos e inundações que atingiram o Nepal e o Tibete após o terremoto desta quarta-feira.
2: Equipes de resgate continuam as buscas por sobreviventes.
3: Até o momento, não há registros de brasileiros entre as vítimas.
2: A Embaixada do Brasil em Katmandu, no Nepal, e em Pequim, acompanham com atenção os desdobramentos da situação.
3: Em caso de assistência consular, o telefone do plantão geral do Itamaraty é 61, código de Brasília, 98260-0610.
2: Aberto o período de escolha dos livros do Programa Nacional do Livro e do Material Didático, o PNLD, que serão usados por alunos do primeiro ao quinto ano do ensino fundamental no período de 2027 a 2030.
3: O prazo vai até 8 de setembro e a seleção deve ser feita de forma coletiva por professores e gestores. Confira na reportagem.
4: O período de seleção dos livros didáticos que serão utilizados por estudantes e professores do primeiro ao quinto ano do ensino fundamental já está aberto. As escolas públicas têm até 8 de setembro para selecionar os materiais que serão utilizados no triênio 2027-2030. A seleção deve ser feita com a participação da equipe escolar, levando em consideração a proposta pedagógica, as características e as necessidades da comunidade. O programa conta com 3 categorias, como explica a coordenadora-geral de materiais didáticos da Secretaria de Educação Básica do Ministério da Educação, Jaqueline dos Santos Melo.
5: Na categoria 1, as obras são voltadas para estudantes e professores do primeiro e do segundo ano com foco na alfabetização. Na categoria 2, as obras são voltadas para o terceiro, quarto e quinto ano com foco no desenvolvimento do letramento e da escrita. Nesse ano, nós temos novidades como o livro regionalizado de história e geografia, a obra de produção de texto e livros voltados para educação digital e midiática. A categoria 3, ela é optativa para as redes e a seleção dela é para obras de língua espanhola e língua inglesa.
4: Antes de registrar a decisão, professores e gestores devem consultar o Guia Digital do Programa Nacional do Livro e do Material Didático PNLD, que reúne informações sobre as obras aprovadas, como resenhas, metodologias, organização dos conteúdos e orientações para a escolha. Depois, a seleção precisa ser formalizada em ata e registrada no sistema PNLD Gestão, com acesso pela conta GovBR. O preenchimento da ata sozinho não conclui o processo. Após o registro, a ata e o comprovante de escolha devem ficar disponíveis em local visível na escola. Em caso de dúvidas ou problemas no acesso, as escolas podem entrar em contato

0: contato com o FNDE pelo e-mail livrodidático@fnde.gov.br. Reportagem Thaís de Araújo.
1: Instituições públicas do ensino superior e tecnológico que adotam práticas de prevenção e enfrentamento à violência de gênero vão ser reconhecidas com o selo de ambiente acadêmico seguro.
2: A iniciativa do Ministério da Educação vai conceder o título nas categorias ouro, prata e bronze.
1: Podem aderir ao programa instituições federais que atendam aos requisitos do MEC.
2: A diretora de desenvolvimento acadêmico da Secretaria de Educação Superior do Ministério, Lúcia Pelanda, fala sobre a iniciativa.
3: As mulheres já são maioria no ensino superior, então é muito importante criar ambientes cada vez mais seguros e livres de violência. Nesse sentido, o selo é um estímulo para que cada vez mais instituições se juntem a esse movimento de ter instituições verdadeiramente livres de violência.
1: Para mais informações, acesse gov.br/MEC.
2: Estamos no mês da gestante. Nós já falamos aqui sobre a importância de cuidados com a saúde, como tomar vacinas e fazer o pré-natal direitinho para cuidar da mãe e do bebê.
1: Hoje nós vamos falar dos direitos assegurados por lei às gestantes.
2: Estabilidade no emprego, atendimento médico gratuito pelo SUS, prioridade em filas e serviços, e intervalo para a amamentação, além da licença maternidade.
1: Está tudo explicado na reportagem de Luciana Colares de Holanda, que ouviremos agora.
4: Maria Selma Pereira é empregada doméstica em Brasília, grávida de 8 meses. Ela espera a bebê para setembro e, junto com a chegada da filha, vem a licença maternidade de 4 meses, garantida pela carteira assinada. Um direito que Selma não teve nas outras 4 gestações, quando trabalhou na informalidade.
5: Vai ser bem melhor, porque eu vou acordar, cuidar da neném, né? Ficar os 4 meses em casa. Agora, carteira assinada tá bem melhor agora, porque aí quando você ganhar o bebê, você vai receber, né?
4: No Brasil, as gestantes têm direitos fundamentais garantidos por lei, que se estendem até alguns meses após o nascimento da criança. É proibida a dispensa arbitrária ou sem justa causa da empregada gestante, por exemplo, desde a confirmação da gravidez até 5 meses após o parto. Por meio da licença maternidade, fica garantido o afastamento remunerado de 120 dias para trabalhadoras formais, empregadas domésticas e seguradas do INSS. Elas também têm acesso ao salário maternidade, benefício previdenciário que substitui a renda durante esse período, como explica Márcio Lima, coordenador do Programa de Educação Previdenciária do INSS.
6: O valor pago por esse benefício vai variar do salário mínimo, que é R$ 1.621,00, atualmente, até o teto do INSS, que vai estar no valor de R$ 8.475,55, a depender da categoria da trabalhadora.
4: Entre as garantias previstas na legislação brasileira para gestantes e mães, também está previsto o direito à liberação do trabalho para realizar consultas médicas e exames. E elas podem ser transferidas temporariamente de função quando a saúde exigir. Os direitos podem ser acessados pelo telefone ou pela internet, de acordo com Márcio Lima, do INSS.
6: Os direitos são acessados através da central telefônica 135, que funciona de segunda-feira a sábado, das 7 da manhã até as 22 horas no horário de Brasília, sendo que recebe ligação gratuita ou ainda através do aplicativo Meu INSS.
4: Além dos direitos trabalhistas, as gestantes contam com atendimento prioritário e acompanhante no parto pelo SUS. Após o retorno ao trabalho, a mãe tem direito a 2 intervalos diários de 30 minutos para a amamentação até o bebê completar 6 meses. Reportagem Luciana Colares de Holanda.
2: Essas foram as notícias do governo federal.
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1: Fique agora com o Minuto do TCU. Em seguida, as notícias do Poder Judiciário e do Congresso Nacional. Boa noite.
2: Boa noite para você e até amanhã.
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1: 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Você vai ouvir agora notícias do Poder Judiciário.
3: Supremo julga a ação sobre o poder de requisição do Ministério Público da União a órgãos da administração pública.
4: Para o STJ, acesso a sistema com dados contábeis não dispensa dever de prestação de contas de bens em condomínio.
3: Justiça determina que o governo federal e o estado de Sergipe implantem serviço especializado em doenças raras.
4: Boa noite, eu sou Arthur Filho.
5: E eu sou Walter Lima.
4: Supremo Tribunal Federal julga ação sobre o poder de requisição do Ministério Público da União a órgãos da administração pública.
3: O julgamento busca definir até onde vai essa prerrogativa do Ministério Público da União e em quais situações ela pode ser exercida, delimitando se a administração pública é obrigada a atender integralmente ao pedido ou se pode recusá-lo.
4: Administrador de bens em condomínio, ou seja, em copropriedade, deve prestar contas ao outro condômino, mesmo que dados contábeis estejam disponíveis em sistema eletrônico.
3: Essa decisão é do Superior Tribunal de Justiça, o STJ. Fátima Uchoa.
6: Um irmão ajuizou ação contra o outro, pedindo a prestação de contas da administração dos imóveis de propriedade comum. A Justiça de Mato Grosso decidiu que o administrador tem o dever de apresentar as contas. E a terceira turma do STJ manteve esse entendimento. Segundo a relatora ministra Nancy Andrighi, o interesse de agir pressupõe a existência de controvérsia sobre a prestação das contas e, nesse caso, mesmo havendo sistema que permita o compartilhamento de informações, o administrador deve apresentar as contas de forma especificada e completa.
4: TST manteve condenação em caso de caseiro baleado durante assalto.
3: Empregador terá de pagar indenização por danos morais e materiais. Mila Amaral.
7: Um caseiro levou 3 tiros durante um assalto na fazenda onde ele trabalhava e morava em Cruz Alta, no interior do Rio Grande do Sul. Ele ficou com sequelas e capacidade de trabalho reduzida. O trabalhador entrou na justiça e contou que não foi a primeira vez que a fazenda foi assaltada. E a justiça deu razão a ele. O Tribunal Regional do Trabalho condenou o proprietário a pagar R$30 mil por danos morais e R$70 mil por danos materiais. A fazenda recorreu, dizendo que a culpa era de terceiros, mas a primeira turma do TST manteve a condenação e destacou que o dono sabia dos assaltos anteriores e mesmo assim não tomou nenhuma providência para aumentar a segurança dos trabalhadores. A decisão foi unânime.
4: Justiça Federal determina que União e o Estado de Sergipe implantem serviço de atenção especializada em doenças raras.
3: Decisão atende a pedidos do Ministério Público Federal em ação. Sabrina Menezes.
8: De acordo com o inquérito civil instaurado pelo MPF, Sergipe possui cerca de 120 mil pessoas acometidas por doenças raras. Dessas, aproximadamente 36 mil apenas em Aracaju e a maioria delas crianças. Com a decisão, o Estado e o município devem organizar e pactuar a linha de cuidado da rede de forma imediata e em até 4 meses. Além disso, Sergipe e Aracaju, junto com a União, têm até 8 meses para habilitar e implementar pelo menos um serviço de atenção especializada em doenças raras, além de estruturar a rede de atenção integral para pessoas com doenças raras. Em caso de descumprimento, foi fixada multa de R$5 mil.
4: O Tribunal Superior Eleitoral recebeu um

0: grupo de criadores de conteúdos digitais para uma iniciativa voltada a combater a desinformação sobre as urnas eletrônicas.
1: O encontro se estendeu por toda a tarde dessa terça-feira e foi viabilizado por meio de uma parceria do TSE com a organização Redes Cordiais. Vitor Struck.
2: Juntos, os influenciadores somam 45 milhões de seguidores nas redes sociais. O encontro fez parte da iniciativa Confirma 30 anos de urna eletrônica e foi promovido pela organização Redes Cordiais, em parceria com o TSE e com o apoio do YouTube e do TikTok. A programação contou com visitas a espaços importantes do tribunal, como o local onde as urnas ficam armazenadas, o Museu do Voto, e também incluiu uma demonstração detalhada sobre o funcionamento dos equipamentos usados nas eleições. Ao final, os influenciadores participaram de uma roda de conversa com o presidente do TSE, o ministro Cássio Nunes Marques.
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0: A você, uma boa noite.
1: E até amanhã.
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4: Está no ar o Jornal do Senado.
5: Eu sou Paula Groba.
6: E eu sou Humberto Pinheiro.
5: E estes são os destaques de hoje do Jornal do Senado, que começa agora.
6: Governo e Congresso anunciam um acordo para votações prioritárias. Fim da escala 6x1, taxa das blusinhas, terras raras e PEC da segurança pública.
5: Congresso vai analisar duas medidas provisórias para reduzir impactos das tarifas americanas e alta do petróleo.
6: Projeto cria política nacional para apoiar adolescentes nos anos finais do ensino fundamental.
5: Boa noite.
6: Boa noite.
5: Após encontro com o presidente Lula e o presidente da Câmara dos Deputados, Hugo Mota, o presidente do Senado, Davi Alcolumbre, anunciou as prioridades do Congresso nos próximos dias. Entre os temas citados estão a votação da MP que acaba com a taxa sobre compras internacionais acima de $50. Alcolumbre afirmou que a MP da chamada taxa das blusinhas será votada na próxima semana.
6: Também terão prioridade de votação as propostas de emenda à Constituição que acaba com a escala 6x1 e a PEC da Segurança Pública, que devem ser analisadas pela Comissão de Constituição e Justiça na semana de esforço concentrado do Congresso a partir da próxima segunda-feira. Mais informações com o repórter Pedro Pincer.
7: O presidente do Senado, Davi Alcolumbre, afirmou que votará na próxima semana a medida provisória que acabou com a chamada taxa das blusinhas, imposto de importação de 20% sobre compras internacionais de até $50. O texto, segundo o senador, será analisado na Câmara e no Senado antes de perder a validade. Caso a votação não ocorra, o imposto voltará a ser cobrado em 9 de setembro. Alcolumbre reafirmou que a medida será pautada no esforço concentrado previsto para ocorrer entre 31 de agosto e 4 de setembro.
8: Nós vamos deliberar e ela virá lei para proteger milhões de brasileiros que usam desse instrumento para adquirir produtos muito baratos e terem qualidade de vida melhor.
7: Alcolumbre também disse que a Comissão de Constituição e Justiça vai analisar na próxima semana as propostas de emenda à Constituição que tratam da segurança pública e do fim da escala 6x1. Davi afirmou estar em contato frequente com o relator da mudança na escala de trabalho, senador Omar Aziz, do PSD do Amazonas.
8: Tenha compreensão da importância da matéria. Me disse que já está construindo um relatório para ser apresentado na próxima quarta-feira na Comissão de Constituição e Justiça.
7: Outra proposta que deve ser pautada na semana que vem é a que cria uma política nacional para os minerais críticos e estratégicos.
5: E o relator da PEC da Segurança Pública, senador Rogério Carvalho, do PT de Sergipe, anunciou que o texto não deve sofrer mudanças no Senado.
6: Já aprovado na Câmara, a proposta está na Comissão de Constituição e Justiça. Repórter Herman Kulitz.
9: O texto altera diversas regras da Constituição para ampliar a atuação da Polícia Federal, endurecer o combate às facções e milícias e reforçar o financiamento do Fundo Nacional de Segurança Pública e do Fundo Penitenciário Nacional, além de aumentar

0: a integração e a cooperação de sistemas e órgãos de segurança pública. Em análise na CCJ, a proposta recebeu diversas emendas, como a do senador Sargento Reginauro, do PSDB do Ceará, que recomendava que os homicídios praticados por organizações criminosas não fossem julgados pelo Tribunal do Júri. Já a emenda do senador Hamilton Mourão, do Republicanos do Rio Grande do Sul, defendia a previsão de um sistema de informação sobre antecedentes criminais. Ambas foram rejeitadas, com o entendimento do relator de que não cabe a implementação dessas mudanças no texto constitucional. Além disso, na opinião do senador, alterar o que já foi aprovado pelos deputados somente atrasaria medidas que precisam ser tomadas contra a criminalidade organizada e iria na contramão da expectativa da sociedade. Porém, as modificações podem ser apresentadas na Comissão de Constituição e Justiça até a discussão final da matéria. O texto ainda precisa ser aprovado em 2 turnos no plenário do Senado. Se passar sem alterações, será promulgado e começa a valer. Havendo qualquer mudança, a matéria deverá retornar para a Câmara dos Deputados.
1: O Congresso também vai analisar 2 medidas provisórias editadas pelo governo federal para tentar reduzir os impactos das tarifas americanas e da alta internacional do petróleo.
2: As 2 medidas provisórias já estão em vigor, mas precisam ser aprovadas por deputados e senadores para continuar valendo. Repórter Patrícia Oliveira.
3: Uma das medidas permite que empresas afetadas pelas novas tarifas impostas pelo governo americano prorroguem por até 1 ano o cumprimento de compromissos de exportação, com a suspensão de tributos. Já a outra medida libera R$3 bilhões para subsidiar a produção e a importação de diesel e gasolina, diante dos efeitos dos conflitos no Oriente Médio sobre o preço do petróleo. Para Carlos Pio, professor de Relações Internacionais da UNB, as medidas são importantes neste momento de emergência, mas o país precisa também adotar estratégias a longo prazo.
4: A gente precisa aumentar a produtividade da economia como um todo, é reforçar as qualificações dos trabalhadores, ampliar o comércio com os outros parceiros de qualquer lugar do planeta, em qualquer setor.
3: As 2 medidas provisórias já estão em vigor, mas precisam ser aprovadas por deputados e senadores para continuar valendo.
1: A adolescência é uma fase de muitas transformações e desafios que podem refletir diretamente no desempenho e na permanência dos estudantes na escola. Para apoiar o desenvolvimento dos alunos nessa etapa da vida, um projeto de lei propõe criar a Política Nacional Escola das Adolescências. A proposta é do senador Camilo Santana, do PT do Ceará, ex-ministro da Educação, e está em análise na Comissão de Educação. Pelo texto, a política será voltada aos anos finais do ensino fundamental, do 6º ao 9º ano. A ideia é tornar a escola mais atrativa, acolhedora e conectada à realidade dos adolescentes, com estratégias de apoio técnico e financeiro.
2: A medida também busca reduzir as taxas de reprovação e abandono escolar, especialmente no período de transição para o ensino médio. O senador Camilo Santana destaca ainda a importância da educação em tempo integral. Segundo ele, ampliar a permanência de crianças e jovens na escola pode trazer mais benefícios não apenas para a educação, mas também para a segurança.
5: Porque além de dar oportunidade para o nosso jovem passar o dia na escola, fazer as refeições, praticar esporte, é a maior política de prevenção à violência. É você ter a meninada toda na escola nesse país.
1: O Senado também analisa um projeto que cria o programa Escola Sem Partido. De autoria do senador Magno Malta, do PL do Espírito Santo, a proposta altera a Lei de Diretrizes e Bases da Educação para incluir novos princípios e regras para o ensino. O texto prevê a garantia da pluralidade de ideias, da liberdade de crença e da liberdade de consciência. Também proíbe professores de promoverem em sala de aula determinadas concepções ideológicas ou políticas.
2: A proposta está em análise na Comissão de Direitos Humanos, onde é relatada pelo senador Sargento Reginauro, do PSDB do Ceará. Depois, o projeto ainda deve passar pela Comissão de Constituição e Justiça e pela Comissão de Educação.
6: Eleições 2026.
1: As eleições deste ano vão contar com a participação de mais pessoas idosas em relação a 2022.
2: O aumento segue a tendência de envelhecimento populacional.

0: real apontada pelo IBGE. Repórter Lana Dias.
1: O número de eleitores idosos cresceu cerca de 14% desde as eleições de 2022. Neste ano, 37 milhões e meio poderão votar. Para aqueles entre 60 e 69 anos, o voto é obrigatório, mas acima dos 70 anos, a participação é facultativa. O senador Fernando Dueire, do PSD de Pernambuco, reforçou a importância do voto da terceira idade.
2: A democracia precisa ouvir todas as gerações. Os mais jovens representam o futuro, mas aqueles que são mais experientes carregam uma parte importante da memória e da construção do nosso país.
1: Para a Dorci Antônia de Carvalho, de 83 anos, a participação não deve se limitar ao voto obrigatório.
3: Eu acho que todo mundo que tem mais de 60 anos, 70 anos, devia continuar votando. Eu tenho certeza, temos amigos também que já combinaram, vão votar.
1: O aumento do eleitorado idoso segue a tendência de envelhecimento populacional no Brasil. De acordo com o IBGE, a população com 60 anos ou mais subiu de 11,3% para 16,6% de 2012 a 2025.
0: Com edição de Paula Groba e trabalhos técnicos Eliseu Caires, o Jornal do Senado fica por aqui. Acompanhe agora as notícias da Câmara dos Deputados. Boa noite.
4: Boa noite e até amanhã.
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6: Comissão analisa projetos que reduzem impacto ambiental de plásticos.
7: Deputados aprovam parecer da subcomissão sobre segmento de estética.
6: Parlamentares apresentam medidas de proteção à criança e adolescente.
7: Boa noite. Jefferson Rodrigues, do PSDB de Goiás, propõe novas obrigações para plataformas digitais no combate à exploração sexual de crianças e adolescentes na internet. Ele explica que o texto cria canais de denúncia e respostas rápidas às vítimas e aos órgãos de segurança.
6: Para facilitar a investigação desses crimes, a proposta de Jefferson Rodrigues inclui mecanismos de preservação de registros, metadados e informações de usuários suspeitos. O deputado avalia que a medida amplia a capacidade de identificar os responsáveis e reunir provas no ambiente digital.
7: Está em análise projeto que cria o Programa Nacional Ampara, voltado à prevenção da violência contra crianças, adolescentes e mulheres nas escolas. A proposta de Helena Lima, do PSD de Roraima, prevê formação de profissionais e articulação entre escolas, famílias e segurança pública.
6: O projeto de Helena Lima orienta estudantes sobre como identificar situações de violência e conhecer canais de denúncia e proteção. Para a deputada, a medida busca fortalecer a cultura de paz e o respeito no ambiente escolar.
7: A punição de crimes contra a dignidade sexual praticados com abuso de autoridade é reforçada em projeto apresentado por Samuel Viana, do União de Minas Gerais. A proposta aumenta pela metade a pena por importunação sexual quando o agressor se valer de posição de supervisão sobre a vítima.
6: Samuel Viana aponta que a mudança alcança relações em ambientes educacionais, esportivos, religiosos, culturais e assistenciais, mesmo sem vínculo formal de emprego. O texto também amplia as situações em que a autoridade exercida sobre a vítima pode elevar a pena dos crimes contra a dignidade sexual.
7: Doutor Ismael Alexandrino, do PSD de Goiás, apresentou projeto que torna crime dar escondido ou à força substância química que reduz a capacidade de reação de alguém, prática conhecida como Boa Noite Cinderela. De acordo com o projeto, o autor poderá ficar preso de 3 a 6 anos.
6: Doutor Ismael Alexandrino alega que o Brasil ainda não possui tipificação penal específica para essa conduta, o que gera impunidade. Para o deputado, o projeto muda isso ao obrigar a coleta imediata de exames, criar um cadastro nacional de ocorrências e a elaboração de campanhas permanentes de prevenção.
5: Justiça.
7: Está em análise projeto de Fábio Choquete, do União de Santa Catarina, que estabelece restrições ao exercício da advocacia por cônjuges, parentes e sócios de magistrados. De acordo com o deputado, a proposta visa ampliar a transparência e evitar conflitos de interesse.
6: O texto de Fábio Choquete permite que partes questionem o patrocínio de causas diante de possíveis vínculos com magistrados. A proposta ainda estabelece sanções, incluindo a exclusão da OAB para advogados que descumprirem as vedações.
5: Saúde.
7: É de autoria de Juarez Costa, do Republicanos de Mato Grosso, o projeto que estabelece diretrizes para o atendimento pelo SUS de mulheres que passam pelo climatério e menopausa. A proposta prevê acompanhamento integral com atuação da atenção primária e acesso a diferentes tratamentos.
6: Juarez Costa ressalta que a matéria prevê também oferta de terapia hormonal pelo SUS quando houver indicação clínica. O deputado acredita que a medida pode reduzir desigualdades no atendimento e ampliar o acesso das mulheres aos cuidados necessários nessa fase da vida.
5: Habitação.
7: Aline Gurgel, do União do Amapá, requer a criação de uma comissão especial para analisar o projeto que trata do financiamento de imóveis urbanos durante situações de emergência sanitária. A proposta suspende as parcelas de financiamentos durante esse período.
6: O projeto também determina que não sejam cobrados juros ou multas durante a suspensão e amplia o prazo para financiamento do Minha Casa Minha Vida. Aline Gurgel lembra que a medida foi apresentada durante a pandemia de Covid-19 para reduzir o impacto da crise sobre as famílias.
5: Esporte.
7: Milton Vieira, do Republicanos de São Paulo, quer garantir imunidade tributária para entidades esportivas sem fins lucrativos. O deputado defende equiparar essas organizações às instituições de educação e assistência social, desde que cumpram os requisitos previstos em lei.
6: A proposta de Milton Vieira abrange entidades certificadas dos movimentos olímpico, paralímpico, clubístico e educacional. Para o deputado, a imunidade pode fortalecer projetos esportivos, ampliar a inclusão social e contribuir para a formação de atletas e cidadãos.
5: Ciência e tecnologia.
7: Rui Falcão, do PT de São Paulo, apresentou relatório favorável ao projeto que amplia o uso de recursos destinados à ciência e tecnologia para financiar iniciativas inovadoras. Ele recomenda aprovação por considerar que a proposta aproxima a pesquisa científica do setor produtivo.
6: Rui Falcão avalia que a medida pode fortalecer empresas de tecnologia e aumentar a competitividade brasileira. O parlamentar afirma que a parceria entre universidades, empresas e governo contribui para a transformação de pesquisa em produtos e serviços para a população.
5: Economia.
7: A Receita Federal anunciou na Câmara mudanças no programa de compras do exterior para evitar a entrada de produtos irregulares. A repórter Silvia Munhato tem mais informações.
8: Ainda este ano, a Receita Federal deve adotar um sistema que vai excluir do seu programa de compras no exterior o remessa conforme as plataformas de comércio internacional que permitirem a venda de produtos subfaturados, falsificados ou que apresentem outros tipos de ilegalidades. A fiscalização das encomendas será aprimorada ainda este ano com o uso de inteligência artificial para analisar o conteúdo dos pacotes. Um dos objetivos é evitar a fiscalização apenas quando a encomenda chega no país, porque a quantidade de remessas não para de crescer. Também será minimizado o problema de vazamento de dados dos destinatários, que acabam sendo alvo de golpes. O deputado Júlio Lopes, do PP do Rio de Janeiro, elogiou o trabalho da Receita e afirmou que é preciso tratar a pirataria de forma especializada em todos os órgãos públicos e citou o problema de sementes fabricadas em desacordo com a regulação nacional.
9: Os caminhões de sementes transgênica feitas fora das regras e fora das normas são aprisionados e não há conhecimento da Polícia Rodoviária Federal, nem da Polícia Federal, nem de órgão nenhum para fazer a apreensão da mercadoria. Então esses têm sido liberados e são casos gravíssimos porque essas sementes, quando feitas fora de norma, elas podem gerar pragas, gerar deformações nas colheitas brasileiras, enfim, no meio ambiente como um todo. Né?
8: O deputado sugeriu ainda que a Receita cruze dados dos 47 milhões de CPFs que fazem compras no exterior com as suas rendas declaradas. Segundo ele, isso deverá revelar irregularidades. De acordo com a Receita Federal, as encomendas do exterior passaram de cerca de 30 milhões de pacotes em 2019 para mais de 200 milhões em 2023. Para este ano, é esperado uma arrecadação recorde com as encomendas, equivalente a 10% de todo o volume importado pelo país, ou 5 bilhões de reais. Da Rádio Câmara de Brasília, Silvio Minhato.
6: Carlos Chiodini, do MDB de Santa Catarina, defende a transferência para Brasília da sede do órgão responsável por regular e fiscalizar o mercado de valores mobiliários no Brasil. O projeto prevê que a mudança da Comissão de Valores Mobiliários seja feita de forma gradual em até 4 anos.
7: Para Carlos Chiodini, a transferência aproxima a CVM de outros órgãos federais sediados em Brasília, facilitando a articulação entre as instituições. O projeto também assegura aos servidores da autarquia no Rio de Janeiro a opção de se transferir para Brasília ou de permanecer no estado.
6: Stefano Aguiar, do PSD de Minas Gerais, apoia a criação da Frente Parlamentar em defesa do mutualismo, sistema em que as pessoas se associam para compartilhar custos e oferecer proteção patrimonial umas às outras. A proposta, segundo o deputado, é uma alternativa aos seguros tradicionais.
7: A frente pretende reunir parlamentares, governo, empresas e entidades do setor para acompanhar a regulamentação da proteção patrimonial mutualista. Stefano Aguiar acredita que a iniciativa pode ampliar o acesso dos brasileiros a uma opção de proteção competitiva.
5: Comissões.
6: Comissão de Trabalho aprova relatório da subcomissão sobre o setor de estética. A repórter Maria Neves traz os detalhes da medida proposta.
10: A Comissão de Trabalho da Câmara aprovou o relatório final da subcomissão especial sobre o setor de estética, elaborado pela deputada Soraya Santos, do PL do Rio de Janeiro. Além de um projeto de lei que altera a regulamentação das atividades dos profissionais do setor, a relatora apresentou recomendações aos poderes executivos. Soraya Santos argumenta que as interpretações da legislação vêm dificultando o exercício dos profissionais de estética.
11: Estudante de faculdade de estética, migrando para outras carreiras, para biomedicina ou para medicina, passando dificuldades, por exemplo, com uma compra de insumos. Porque se eu não sou reconhecida, não posso comprar. É humilhante eu fazer um curso universitário regulamentado por um órgão público e eu ter que precisar de uma outra pessoa para assinar a compra do material que eu quero trabalhar. Para piorar, a Anvisa e as vigilâncias sanitárias não reconheciam a profissão quando a competência delas não é reconhecer. Quem reconhece profissão é a lei e o Congresso aprovou a profissão.
10: Como forma de solucionar interpretações divergentes, a relatora sugere inserir expressamente na lei que os esteticistas são profissionais da área de saúde para todos os efeitos legais. Outro problema detectado pela subcomissão, segundo Soraya Santos, foi a falta de um currículo nacional que padronize a formação de esteticistas e cosmetólogos. Por isso, ela sugere ao Ministério da Educação que elabore diretrizes curriculares específicas para todos os cursos da área, além de criar mecanismos de certificação técnica para profissionais já formados. A proposta também permite a atuação de profissionais formados em outras áreas da saúde, como esteticistas, desde que façam pós-graduação na área ou passem por exame de proficiência. Da Rádio Câmara de Brasília, Maria Neves.
5: Trabalho.
7: Nicolete, do PL de Roraima, apresentou projeto que permite a servidores públicos atuarem como microempreendedores individuais. A proposta condiciona a atividade à inexistência de conflito de interesses com as funções exercidas no serviço público.
6: Nicolete afirma que a proibição atual pode levar servidores que realizam atividades nas horas de folga à informalidade. Para ele, a mudança estimula a formalização de pequenos negócios e preserva o funcionamento do serviço público por meio de regras definidas por cada ente federativo.
5: Transportes.
7: Danley de Deus Interhalls, do PSD do Rio Grande do Sul, pede a realização de uma audiência para discutir a concessão da BR-285 no trecho entre Passo Fundo e a região de Ijuí. A proposta prevê a participação de representantes do governo, de órgãos de transporte e de prefeitos.
6: Danley de Deus Interhalls argumenta que a concessão pode acelerar investimentos como duplicação de trechos, construção de terceiras faixas e melhoria da sinalização. Ele afirma que as mudanças podem aumentar a segurança na rodovia e fortalecer a logística e a economia da região.
5: Desenvolvimento regional.
7: Júlio César, do PSD do Piauí, defende o projeto que isenta permanentemente os consumidores que produzam a própria energia renovável de pagar pelo uso da rede de distribuição. O texto acaba com a cobrança gradual sobre a energia solar excedente devolvida ao sistema.
6: Júlio César entende que a medida corrige uma distorção que é a cobrança pela energia injetada na rede. Segundo o parlamentar, o objetivo é garantir segurança jurídica, democratizar o acesso à energia limpa e incentivar novos investimentos sem sobrecarregar o cidadão.
5: Agricultura.

0: projeto de Paulo Teixeira, do PT de São Paulo, proíbe a exportação de animais vivos destinados ao abate ou à engorda. Ele explica que a medida busca reduzir o sofrimento dos animais durante transportes de longa distância e reforçar as políticas de proteção e bem-estar animal.
1: Segundo Paulo Teixeira, a proposta também pretende estimular o processamento da produção pecuária no país, contribuindo para a geração de empregos, renda e arrecadação. A proibição não se aplica a animais destinados à reprodução, pesquisa, melhoramento genético ou conservação de espécies.
2: Votação.
0: A Comissão de Desenvolvimento Econômico da Câmara aprovou dois projetos para reduzir o impacto ambiental no uso de plásticos. Uma das propostas prevê a diminuição gradativa dos microplásticos em cosméticos e produtos de higiene pessoal, como informa o repórter Luiz Cláudio Canuto.
3: Dois projetos sobre redução do impacto ambiental do uso de plásticos foram aprovados pela Comissão de Indústria e Comércio da Câmara dos Deputados. Um deles obriga a classificação dos plásticos usados em produtos produzidos no Brasil ou importados, e o outro projeto trata da redução de microplásticos em cosméticos e produtos de higiene pessoal. A proposta que trata da classificação dos plásticos trata também de reciclagem. O texto aprovado foi apresentado pelo relator, deputado Alexandre Lindenmayer, do PT do Rio Grande do Sul, e muda a Política Nacional de Resíduos Sólidos, com metas progressivas de reciclagem das embalagens. Pela versão aprovada, em até 5 anos, 10% das embalagens plásticas devem ser recicladas. O texto prevê ainda incentivos fiscais para indústrias que usem materiais com desempenho ambiental. A proposta foi inspirada em regulamento da União Europeia. Para o relator, Alexandre Lindenmayer, a regulação é necessária para evitar que o Brasil se torne um depósito de materiais banidos em outros países.
4: A poluição plástica não é apenas um problema visual ou ambiental, mas uma emergência de saúde pública. Estudos recentes têm confirmado a presença de polímeros em tecidos cardíacos humanos e na placenta, elevando o risco de doenças crônicas não transmissíveis, como doenças cardiovasculares.
3: O projeto ainda vai ser analisado pelas Comissões de Defesa do Consumidor e de Constituição e Justiça. Já o outro projeto aprovado, sobre redução gradual e eliminação total do uso de microplásticos em cosméticos e produtos de higiene pessoal, foi para a Comissão de Meio Ambiente. A Comissão de Indústria e Comércio seguiu o voto do relator, deputado Marcelo Queiroz, do PSDB do Rio de Janeiro. O texto considera microplásticos as partículas sólidas, sintéticas, insolúveis em água e não biodegradáveis, com dimensões inferiores a 5 milímetros, de origem petroquímica e colocadas intencionalmente em cosméticos e produtos de higiene pessoal com funções esfoliantes, abrasivas, de limpeza ou de alteração de textura. São ingredientes comuns em esfoliantes faciais e corporais, shampoos, cremes dentais e sabonetes. O relatório de Marcelo Queiroz foi lido pelo deputado Alexandre Lindenmayer.
4: Esses microplásticos tão presentes em produtos cosméticos ou de higiene pessoal com funções esfoliantes e abrasivas, por exemplo, ao serem utilizados e descartados, geram um significativo fator de poluição em águas superficiais com grande potencial de risco à saúde humana. Nestes casos, uma das soluções recomendadas é justamente a de que o poder público atue de forma a regulamentar ou mesmo proibir as atividades responsáveis por causar esse dano coletivo.
3: Pela proposta, o cronograma progressivo de redução a ser cumprido por fabricantes, importadores e formuladores é de 30% em até 3 anos, 60% em 5 anos, 90% em 7 anos e a eliminação total em 10 anos. O cronograma pode ser ajustado com justificativa técnica quando não houver insumo alternativo com o mesmo desempenho, risco à segurança do consumidor na substituição ou impactos ambientais adversos do insumo que substituiria. A proposta ainda vai ser analisada pelas Comissões de Meio Ambiente e de Constituição e Justiça. Da Rádio Câmara de Brasília, Luiz Cláudio Canuto.
2: Meio Ambiente.
1: Projeto de delegado Matheus Laiola, do União do Paraná, cria o programa local seguro para animais vítimas de maus tratos. A proposta prevê acolhimento imediato, atendimento veterinário e manutenção dos animais resgatados em ações policiais, fiscalizações ou decisões.

0: ações judiciais.
1: Delegado Matheus Laiola incluiu no texto que o responsável pelos maus tratos deverá arcar com as despesas de resgate e tratamento do animal. O projeto permite que hospitais e clínicas veterinárias, universidades e abrigos possam se credenciar para receber os animais resgatados.
0: A prevenção de maus tratos contra animais é o foco de projeto apresentado por Fábio Macedo, do Podemos do Maranhão. O texto inclui nos currículos escolares conteúdos sobre direitos dos animais, além de ações educativas voltadas ao respeito e à proteção da vida animal.
1: Fábio Macedo também propõe que adolescentes responsáveis por atos de violência.
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4: Oito e oito.

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3: 8:39.